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1: Encanto, bom dia, gente. Boa segunda, você que tá cedinho. 5:05, você que pulou cedo.
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1: Nossa, encantou? Vai ser mais um dia com nebulosidade aí, gente. Pode ter pancadas rápidas de chuva. Atualizando você que tá cedinho. 12 graus na região.
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1: Bom dia, minha gente. Bom dia, meu amigo. Bom dia, minha amiga que pula cedo, 5:05. Tudo bem contigo? Você que tá pulando cedo, dia 29 hoje. Vamos juntos. Nossa, encantou. Você que tá aí já naquele chimarrão, já começando. Hoje, gente, pode ter sol, nuvens, pancadas rápidas, pode acontecer. Daqui a pouquinho a previsão do tempo completo a gente passa pra você que pula cedo, tá bom? Você que tá na região mais alta aí, como é que tá? Me avisa também. Tem encerração, não tem? Nossa região aqui? Deixa eu atualizar as câmeras, gente. Ó, tá tudo ok. 130 não tem neblina. 386 também tá tudo ok. Região mais alta aí? Serrinha de Pouso Novo estiver passando, me avisa. Serrinha de Mussum também. Uma abençoada semana, gente. Aqui, a gente começa cedo. E tem muita gente pulando cedo também. Manda aquele recado. Manda aquele bom dia. Sinta-se em casa e à vontade, tá bom? Juntos, na nossa Encanto. Você que pula cedo, aqui tá começando...
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1: Bom dia, gente. Manda 10. Começar. Boa semana. Aqui vamos. Alô, Chego. Alô, Serrinha. Tá aí também. Bom dia.
7: A

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1: 5:11, Banda Artibis. Ei, essa aqui ficou legal demais, hein? Tá de volta. Bom dia, gente. 5:11.

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1: Bom dia, assim que vem. Bom dia, gente. Você que tá plantido, você que tá na companhia aí, vamos nessa. Você que é de Encantado, tá de feriado hoje, viu, gente? Hoje, feriado municipal Encantado, no dia de São Pedro. Bom, gente, hoje é dia 29. Demais cidades aí, eu acho que tá aquele corre todo, né? Já começando, já cedinho. Bom dia, quem pula cedo, pula na companhia da Encanto. Vamos lá, gente. Máxima hoje batendo aí, atualizando você. Máxima hoje. Atualizando aqui, ó, 16 é a máxima, 12 graus pelo vale. Semana vai ser de chuva, gente. Semana de pancadas rápidas de chuva pelo vale, pela região. Hoje tem menos intensidade, mas pode acontecer. Pelo menos até na quinta, tem pancadas rápidas de chuva. Bom, não é muita intensidade, mas acontece. Alô, meu amigo Chico, na linha Zanotelli, muita umidade aí. Chegou, como é que tá? Tudo bem? Alô, Michelin, tomando seu chimarrão. Lá do fogão a lenha, meu amigo Serrinha tá aí também, Serrinha, bom dia. Os amigos do Vale saindo cedinho. Meu amigo Nanico, Nanico, tudo bom, Nanicão? Bom dia, meu amigo, tá aí já na batalha também. A Nilce e o Edir Bonomete também já estão aí, né, na audiência. Deixa eu ver quem solta a voz, quem tá mandando aquele recado. Aqui, ó, meu amigo Kleber, Fontoura Xavier. Bom dia, Kleber, tudo bom?
2: Bom dia, aqui é o Kleber de Fontoura Xavier, tem uma escuta, tomando chimarrão, que não tem encerração.
1: Opa, coisa boa, hein? Tudo ok?
2: Mais ou menos tempo, acho que vai dar bom hoje, pra dar uma trabalhada.
1: Ô, meu amigo, Kleber, tem hoje sol com nuvens, tá bom? Pancadas rápidas podem acontecer, mas hoje é o dia que tem menos chuva aí na semana, tá bom? Bom dia, oi.
3: Bom dia, até tá negando a roca por cá, tamo aí pro lado do Venâncio Aires, tá
1: tudo
3: bom?
1: Tudo chique, hã?
3: Por cá, sem neblina por enquanto, tá bom?
1: Coisa boa, hein, negão?
3: Tudo chique, bacanizado, tá bom? Toca aí pra nós duas vidas em um só coração, tá bom?
1: Aí tá pedido, hein?
3: Uma abençoada segunda-feira pra nós aí, Tetá.
1: Igualmente, Manoel.
3: Grande abraço aí.
1: Bom dia, meu amigo. Alô, negão, já tá anotado aqui teu pedido musical. Quem mais aqui? Bom dia, oi.
4: Bom dia, Encanto. Bom dia, Tetinha.
1: Isaac, bom dia.
4: Por cá, positivo.
1: Povos e Manoel.
4: Tamo aí, amassando tapete preto em busca ali de Santa Catarina aí, Tetá.
1: Chique.
4: Tamo aí, Garibaldi ao palco do momento.
1: Tá.
4: Toca pra nós aí, destaque nacional aí, Teta. Tentativa de apaixonar, se possível aí. Bom segundo a todos na escuta aí, Teta.
1: Ei, mano, velho. Pra nós, Isaque, essa aqui eu já rodei. Já pra nós, mas se tiver mais alguma, me pede aí que a gente roda, tá bom? Valeu, gente boa. Isaque, boa viajada. Rubá, capital da fumaça. E na companhia da Encanto. Bom dia. Quem mais aqui? Bom dia, oi, fala comigo.
5: Bom dia. Ai. Tamo aí de novo, segundo
1: dia. Ei, Canidia.
5: De novo, tamo aí tomando chimarrão, escutando Encanto FM.
1: Ei, coisa boa.
5: Sempre uma música com os amigos de Capitão.
1: Pede aí.
5: Cedo, Rogério Magrão e Banda.
1: Tá.
5: Abrindo uma latinha.
1: Ô, meu amigo.
5: Bar.
1: Bom Valeu. Dia.
5: Abraço pra ti, meu amigo.
1: Deixa pra nós que eu vou achar teu pedido musical aqui, tá bom, mano, velho? Bom dia, quem pula cedo? Quem já pula com Encanto? Vamos juntos, gente. Aqui tem música boa, tem o seu recado. Tem notícias, tem informações. Tem você que pula cedo. Bom dia!
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1: 5h25. Aqui, ó. Céu Cantos.

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1: Sim, 27. Bom dia, gente. Sim, bom. Você que tá cedinho? Boa semana. Tá no

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1: Bom dia!
2: Bom dia, 5:30, bom dia, gente. Sei que pulou cedo, está na companhia com você aí, tem 16 anos. Meu amigo Isaac, boa viajada. Uma é a capital da fumaça. Meu amigo Moa, o Décio já tá aí também. Bom dia, todo o pessoal que pula cedo, né? Bom dia, gente. E aqui vamos com você que tá na companhia da Encanto. Você que tá começando 12 graus e meio pelo vale. Hoje pode ter sol, nuvens. Não se descarta pela manhã pancadas rápidas de chuva. Bom, gente, mas amanhã já mudou o tempo. Mas já muda, vem bastante chuva, pelo menos até na quinta. Bastante chuva em nosso vale. Aproveitar hoje, viu? Que depois muda o tempo. Intervalo bem rápido, tem notícias, não sai daí. Bom dia. Bom dia quem pulou cedo.
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2: Nossa, Encanto com você, bom dia. 6:28.
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2: Você começando o dia bem informado na Encanto. Canadá bate a África do Sul 1-0 e avança às oitavas da final da Copa do Mundo. Tá bom, gente? Oitava de final, Canadá avançou, venceu a África do Sul. Também, gente, notícias chamando a atenção aqui. Chuvas causam transtornos em 19 municípios gaúchos, hein? Eita, que coisa, gente. Bastante chuva ontem em muitas cidades aí. Tá bom? Porto Lucena teve bastante chuva acumulada aí, gente, 139 milímetros. Também aqui, gente, notícia que chama atenção aqui nos portais. Alerta indica risco de chuva extrema no sul nos próximos dias. Chamando atenção, notícia aqui também, tá bom, gente? Ser bem informado aqui na Encanto, começando seu dia, correnteza leva a balsa que seria usada em nova ponte entre Marques de Souza e Travesseiro. Informação na nossa Encanto, você que tá começando seu dia, vamos juntos aqui.
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2: Máxima hoje batendo aí apenas os 16, 12 graus e meio.
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2: De volta, 25 Brasis. Bom dia. Aqui, ó.
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2: Bom dia! Bom dia a você que pula cedo, você que pula aí com a Encanto. Vamos juntos. Pede a tua, manda aquele recado, manda aquele bom dia. Começando o dia bem informado, começando bem, juntos aqui, ó. Deixa eu ver quem tá mandando recado, meu amigo Moa, o Décio, o Serrinha. Levando o pessoal do Leite em Pó da Dália, né? Isso aí, Serrinha, não tem tempo ruim, não. Estamos na batalha. Serrinha, bom dia. Deixa eu ver mais quem tá aqui, meu amigo Isaac. Ei, Isaac, uma Serra Gaúcha. Depois rumo à capital da fumaça, né? Mais um amigão que a vida me deu. Fala, Isaac, ficar com Deus, mano, velho. Bom dia, quem mais aqui? Mandando um recado. Tudo bom, Teta Linha Bicudo, escutando vocês. Ô, Glaci, estive com a Glaci na sexta. Uma pessoa sensacional, hein? Ô, Glaci, beijo, menina. Ela quer encanto na casa dela, Linha Bicudo. Top demais, Glaci, ficar com Deus aí, tá bom, menina? Bom dia. Tudo bom aqui? Manda alusão aí, os parabéns à minha mãe Helena Lotzi, que hoje tá de aniversário. Ô, dona Helena, felicidade, saúde, muitos anos de vida. Deus abençoe em nome de suas filhas, que te amo demais, hein? Toda a família Bonomete. Eita, beijão, menina, fica com Deus aí, tá bom? Valeu, Neuci. Quem mais aqui mandando recado? Minha amiga Nerlei, o Vomir. Tudo bom, Teta? Bom dia, manda oi pra gente. Aqui é o Leandro Becker, aqui ligados na Encanto, a melhor dos vales. E olhando essa lua, hein? Eita, coisa boa. Bom dia, meu amigo. Mas a lua tá a coisa mais linda. Leandrinho, bom dia, meu amigo. Tudo bom, Teta? Bom dia. Hoje minha filha Luana, até da Nive. Felicidades aí ao Darcy que mandou. Ô, Darcy, dá um beijão nela aí, tá bom? Muitos anos de vida. Tudo bom, Teta? Já estamos na escuta de vocês. Esperando aqui fazer o descarregamento, hein, Lajeado? Toca aí Corpo e Alma. E meu amigo Fabinho, ô, Fabinho, roda sim. Já rodo pra você Corpo e Alma daqui a pouquinho, meu amigo. Bom dia. Já o som da Encanto. Você que tá pulando cedo, gente. Obrigado pela audiência, hein? Vamos juntos. Aqui, ó.
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2: 22 pra 6. Banda. DNA. Ei, moda boa, hein? É isso aqui.

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1: 20 para 6. Ei, musical. JM. Bom dia, gente. Você que tá começando. Boa semana, gente. Boa segunda. Bom dia, bom dia.

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1: 17 para 6, bom dia, gente. Calma. Alô, negão, tá aqui o teu pedido musical.

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1: Bom dia, você que tá começando. 12:06, bom dia, gente. Você que tá cedinho? Vamos lá, 12:30. Vamos lá, que hoje ainda tem estabilidade, mas depois dá uma limpada no tempo. Mas amanhã volta a ter chuva no vale, hein, gente? Deixa eu atualizar você aí, pessoal, me pede como é que vai ser a semana, gente. Ó, hoje pode ter chuva pela manhã, 5 milímetros. Amanhã tem 2 milímetros. Na quarta, mais intensidade, 15. Aí quinta tem 10. Aí sexta já limpa o tempo, viu, gente? Mínima de 2 na sexta. O frio tá de volta na sexta e limpa o tempo. Final de semana também, segundo a previsão aqui. Ó, sexta, sábado e domingo, tempo bom no vale. Até na quinta tem chuva. Meu amigo Moaldécio já aí no carro. Já na companheira Encanto. Valeu, gente. Meu amigo Jorge. Ô, Jorge. Já tá aí, meu irmão. Bom dia. Já na atividade, né? Já cedinho começando. Valeu, gente. Você que tá aí, bom dia, né? Você que pulou cedo. Meu amigo Selvi. Tá lá em Vespasiano. Já tomando seu chimarrão. Já na companhia. Tamo juntos. Só que tá aí pulando cedo. Bom dia, gente. Bom dia você que pula cedo, pula com Encanto. E assim vamos. Bom? Meu amigo Dário, se desirmando beijão aí a filha Luana, que tá de nível. Felicidades aí. A Glacy Dietrich, tomando seu chimarrão, né? Tá lá em Catão. Minha amiga Maritana também. Já cedinho, né? Bom dia. O Canidia, seu chimarrão aí. E ele pediu aqui, ó, tem aquela um bar no caminho, tá aqui o teu pedido musical, tá bom? Bom dia.
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1: Pede a tua também, gente, daqui a pouquinho pausão. Você que vai começando. Vamos amanhecendo feliz mais um dia, né, gente? Mais uma semana. Tamo juntos. Aqui, ó, nosso Encanto.

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1: Encanto, bom dia, gente. 2 para 6, bom dia a você que tá começando. Vamos juntos. Meu amigo Jorge, já mandei tá aí no seu chimarrão, coisa boa, meu amigo. Bom dia. Vamos juntos. Gente, hoje tem um Brasil que joga, hein? Tem Brasil e Japão hoje, 2 da tarde. Depois tem Alemanha e Paraguai, 5:30. Só jogão, hein? Depois tem Holanda e Marrocos, às 10 da noite, hein? Eita, você gosta de futebol? Vem aí, um dia repleto aí de jogos. Tá bom, Brasil hoje? Brasil e Japão, se perder, tá fora, hein, gente? Bom jogão, hein? Mata-mata. Nosso intervalo é bem rápido. Na volta tem o nosso balzão. Aquela moda boa, né? Eu sei que você gosta. Tem aquela que você gosta aí? Então pede ela, manda aquele recado, aquele bom dia. E assim começamos mais um dia. Juntos, na nossa Encanto. Com você, que pula cedo.
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1: Nossa, Encanto com você, bom dia, gente. Faltando pra vocês.
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1: Máxima hoje batendo aí, você que tá na audiência, gente. Máxima hoje bate 16. Hoje ainda não chove, gente. Pode ter aí pancadas rápidas, mas amanhã mais intensidade, hein? Amanhã até quinta, bastante chuva em nosso vale. Bom dia! 12 graus e meio.

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2: Aquela mensagem positiva todas as manhãs. Você que tá começando, você que tá na audiência da Encanto, bom dia, gente. Vamos lá, uma boa semana. Olha só, se você tá em busca de todos os seus objetivos, eles começam aonde você planta o amor, planta a fé, e aí você vai em busca. Quem tá aí, correndo, batalhando, buscando, vai vencer. Mas não esquece, nessa caminhada, você plante o amor, plante a fé e vai seguindo a sua caminhada, vai seguindo seu destino, por mais difícil que seja, você vai chegar lá. Pode apostar, você chega no seu objetivo, mas não esquece, nessa caminhada, de não desistir, fazer o bem e nunca perder a fé. Repito, não esqueça de não desistir, fazer o bem e nunca perder a fé. Vai na caminhada, vai em busca, vai com fé que você chega lá, tá bom? Bom dia! Aqui ó, 602. Aqui tá chegando o modão, hein? Você gosta, é? Tem aquela que você quer escutar? Pede aí, vai! Vamos. Aqui ó, bom dia! O quê?
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8: Opa, bom dia.
2: Bom dia, minha gente. 65, tudo bom? Permissão chegar na sua casa, hein, gente? Permissão, tá aí no seu caminhão, no seu carro, com você mesmo. Você tá aí, batalhando todos os dias, começando a segunda bem. Vamos lá, gente. Vamos pular. Vamos seguir. Não adianta reclamar, tem que seguir. 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Gente, bom dia. Você que tá aí, pede a tua. Manda aquele oi legal, manda aquele bom dia. Sinta-se em casa e à vontade. Aqui só tá começando. Nosso, aqui.
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2: 6 e 7. Ei, meu mano Ramon, tá aí já. Ei, Ramonzito. Já cedinho, 6 e 7. Já começando. Bom dia.

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1: 6 e 11, meu amigo Jorge pediu assim, tem um Rick Renner? Tem, meu amigo. Eita. Isso aqui é de encher mais uma cuia de chimarrão? Chega mais pertinho do rádio, aumentar o volume, porque a moda é boa. Você que tá começando, gente, boa semana. Vamos lá, bota fé, que dá. Vamos.

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1: 6:15. Isso aqui é linda demais. Ei, meu amigo Betinho da Tupi, que tá aí. Já cedinho. Alô, Palô do Paludinho. Bom dia, meus amigos. Gessir, aqui, ó.
2: Em quarto de hotel.

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1: Sim, 18, só manda boa, né? Eita, sei que tá começando. Bom dia, gente. Tamo juntos, amigo Gessi. Mais uma coisa de chimarrão, mais um modão. Ele é a esposa aí tomando aquele mate. 6:18. Feliz ter você aqui, gente. É nosso Encanto. 12 graus e meio. Zezé Luciano. Eu amo.

0: moda linda, todos os amigos da Boleia, 6h22, aqui ó.
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2: Bom dia, Teta. Toca aí pra nós, sou doidinho de Deus. Abração, ótima semana a todos.
0: Bom dia, Vivi, tá aqui, teu pedido musical. Isso aqui é das músicas mais bonitas, hein? E moda boa, preste atenção. 6h24, aqui.

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1: Bom dia, 6h26. Bom dia, minha gente. Ó, Encantar é feriado hoje, hein? Dia 29, dia de São Pedro. Tá bom? Acho que é mais alguma cidade. Vou pesquisar aqui, mas Encantar é feriado hoje, tá bom? Bom dia, gente. Você que tá aí, meu amigo Mo, desce hoje, tudo bem? Vocês estão me pedindo a previsão, gente. Hoje pode ter pancadas rápidas, hein? Bom, mas amanhã mais intensidade. Hoje o sol vem com algumas nuvens. Amanhã já chove bastante. Amanhã até quinta. Bom, gente. Alô, Ramon. Ramon Mazarino tá aí. Já aí, Ramonzinho. Ei, mano, velho. Teu pedido tá aqui, ó. Na ponta da agulha, hein? Bom dia. Bom dia, meu irmão. Alô, Betinho. Pessoal da Tupique aí também. Bom dia, Gessi. Mandei aqui também. Quem mais aqui, ó? Meu amigo Dé. Levando a minada aos estudos. Pessoal de Colinas, né? Valeu, Dé. Bom dia. Bom dia, ouviu uma parte. Quem mais aqui? Meu amigo Fabiano. Tá na escuta também. Bom dia. Eita, quanto recado aqui, gente. Deixa eu ver. Quem mandou aqui? Ó, bom dia, Ariete. Tudo bem? Oi.
2: Bom dia, Betinha.
1: Tudo chique?
2: Bora lá, play na semana. Encantado é feriado, mas
1: é, não adianta. Faz feriado. Tem que correr, não adianta. Tá bom? Bom dia.
2: Vamos lá, encher a malinha do navio e voltar pra correr. Positivo?
1: Positivo.
2: Temos uma semana abençoada.
1: Amém.
2: E que dê tudo certo pra nós.
1: Amém, vai dar.
2: E tchururu.
1: Ei, tchau, boa viagem. Deus abençoe aí, tá bom? Proteção divina. Boa viajada. Meu amigo Jean, tá dizendo assim, toca Gê Giovanni, começar bem a semana. Abençoado dia, valeu, Jezinho. Tá lá no Tabaíno Rosinha, escutando a gente. Eita, mano, velho. Juliano tá na lida do campo. Tá aí na escuta também, Juleninho. Bom dia. Quem mais aqui mandando recado? Bom dia, oi.
3: Bom dia, Teta.
1: Dia. Tudo bem aí?
3: Daniel Pet,
1: de Lajeado. Ô, Dani, abraço pra você, meu amigo. Tá aí, tudo certo. Já cedinho, né? Bom dia. Quem mais aqui, ó? Ótima segunda, minha amiga Maria Pelens. Tá cedinho também. Meu amigo Evonir, ele que é de Passo do Sobrado, mandou foto da lua aqui, ó. Eita, lua linda. Já tá limpando, hein, geral? Acho que o sol vem cedinho aí. Fizendo em busca aí dos nossos objetivos. Vamos lá, boa semana. Toquei, se possível, do Duque e Dalvan. Roda sim. Ei, Evonir. Ele tá em Passo do Sobrado. Acho que não tem encerração, não. Tá tudo limpo. Como é que tá na sua região, gente? Me avisa aí também, tá bom? Teta, manda uma música pra gente. Pessoal aí da TR da Mento, escutando vocês, desfilando aí na 386. Valeu, gente. Boa viajada. Bom dia, meu amigo. Mandou foto aí, Cristiano Sidney. Eita. Mandou foto chimarrão, painel usando caminhão, tanque cheio. E assim vai. Bom dia, meu amigo. Quem mais aqui? Tudo bom, Teta? Ótima semana. É minha amiga Milena, tá cedinha aí também. Bom dia, Milena. Eita, quanto recado aqui, gente. Mais um recadinho aqui, ó. Quer ver? Ó, Teta, bom dia. Manda um oi pra gente, pessoal dos ônibus que estão aí a Nirce, da empresa Gil Tour, levando aí a meninada aos estudos, todo mundo. Manda lesão, um alusão aí ao Gil, o Gilmar, a Nirce, o Cauã, o Cleison e o Darvi. Eu acho que é isso, né? Acertei? Estamos sempre na escuta da Encanto. Valeu, Gil. Bom dia. Nosso intervalo é bem rápido. Na volta tem mais. Bom dia quem pula cedo. Aqui, ó.
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1: 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Nossa, Encanto com você que pulou cedo, bom dia. 5:30, quem tá aí? Bom dia.
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1: Máxima hoje batendo aí 16, vamos lá atualizando. 12 graus e meio no vale.
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1: De volta, gente, 6:26, amanhecendo um dia lindo, hein? Eita, coisa boa, né? Vamos lá, vamos espantar esse mau tempo. Aqui começa feliz, mais um dia, mais um bloco chegando.

0: 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Você que tá aí, gente, já começando, pede a tua também e assim vamos juntos. Só moda boa, né? Moda boa com você que começa o dia cedinho, boa semana. Juntos, na nossa Encanto, aqui ó, bom dia.
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0: 24/7. Ei, moda linda, hein? Fala, meu amigo Jade, tá aí já, pessoal das obras, já se deslocando. E assim vamos. O modão é bom. O seu dia mais feliz. Juntos, aqui, ó.
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1: Bom dia, Pedinha. Bom dia, bom dia. Excelente semana aí. Deus abençoe a todos. Coloca aí uma de Leandro Leonardo aí pra nós. Pra curtir. Abração.
2: Eita, meu amigo Dani. Tá aí teu pedido musical. Fala, meu amigo Vilmar. Pediu essa também. Tá aí. Amanhecendo. Dia lindo. Canta.

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1: 15 para 7, Gene Gema. Eita, moda linda, né, gente? A lua tá linda também, dá uma olhadinha, hein, gente? Amanhecer no vale, mas sim um dia bonito, hein? Tamo juntos. Já de aqui,

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1: 12/7. Meu amigo Jezinho, pediu essa aqui. Ei, Jean. Você que tá aí, gente, um dia lindo amanhecendo no vale. Vamos juntos, boa semana. Você tá aí, 12 graus e meio, hein?

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1: Meu amigo Ivoni, ele pediu uma do Duque Dalvan. Essa aqui, hein? 9 para 7. Bom dia, gente. Bom dia a você que tá aí. Dia lindo começando. Bom

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1: Bom dia. Ei, Dudu, que tal? Modão bom demais. 5, faltando pra 7. Tudo bem, gente? Você que tá pulando cedo, dia lindo. Você que tá de folga hoje, Encantado é feriado. Você tá vindo fazer entregas, Encantado? Vai ter muito lugar fechado hoje, hein, gente? Já vou anunciando aí, que o mundo chega, meu Deus, o que que tem? Feriado hoje, dia de São Pedro, dia 29 de junho. Cara, minha amiga Leila, tá em Teutônia, tudo bom, Leilinha? Meu amigo 190. Meu amigo Tonioli, ô Tonioli, como é que tá aí o Joãozinho? Já cedinho, Marcelão do Pão. Ei, gente, só agradecer a audiência de vocês, hein? O pessoal me pede, o dia vai ser bonito, vai ser mais um dia de sol. Pode ter algumas pancadas, né, gente? Talvez não pegue nossa região. A previsão diz algumas pancadas. Mas tem sol hoje, tá bom? Quem mais aqui? Bom dia, oi. Fala comigo.
2: Bom dia, Tetinha.
1: Oi, gente boa.
2: Cachoeira. Só pular tá? Pra nós aí.
1: Tá.
2: César Melotti, Fabiano, oferece pra todos que estão aí escutando. Vamos lá, né, meu amigo? Mais uma semana que se inicia aí.
1: Vamos dar ali.
2: Uma segunda-feira aí, né, de trabalho. Partiu gerando sol.
1: Boa, gente boa.
2: Valeu, meu amigo.
1: Bom
2: partiu,
1: dia.
2: Partiu o trabalho, Davi. Só agradecer a Deus aí. Deus abençoe a cada um de nós.
1: Meu amém.
2: Amigo. Um abraço aí. Fica com Deus. Tamo junto. Aí canta é 10. O gerando sol é mil. Valeu.
1: Eita, valeu, meu amigo. Manda luz.
2: Deus aí. Deus abençoe a cada um de nós. Meu
1: amém.
2: Amigo. Um abraço aí. Fica com Deus. Tamo junto. Aí canta é 10. O gerando sol é mil. Valeu. Ei.

0: Tá.
1: Eu não escuto da rádio aí. Valeu, Teta.
0: Valeu, amigão. Alô, pessoal do Serra Gaúcha. Valeu, gente, pela audiência. Telefoneiro, eu mandei aqui, meu amigo Jade também. Ô, Jade, já deve estar chegando aí também. Quem mais aqui mandando recado? Mandou foto da lua, né? Eita, tá um diazão. Tudo bom, Teta? Bom dia. Segundo ou pra cima do dia, vamos nessa. Quem é que mandou aqui? Ó, meu amigo William Rockenbach. William, bom dia. Quem mais aqui mandando recado? Bom dia, oi.
2: Bom dia, Teta. Luiz Rony, oi do meio.
0: Ô, Luizão.
2: Indo levar a esposa pra trabalhar. Um grande abraço.
0: Ei, meu amigo.
2: Beijo no coração de todos.
0: Fica com Deus.
2: Uma ótima semana, um ótimo dia.
0: Você também, meu amigão. Tudo bom, Teta? Bom dia. Quem mandou aqui, ó? Oi.
3: Bom dia, Teta. Bom dia.
0: Dia.
3: Segundou.
0: Oi.
3: Que seja de coisas boas.
0: Isso aí.
3: Maravilhosas. Juntamente da Encanto FM. Um beijo a todos. Abençoada segunda.
0: Ô, oh, menina. Bom dia, Maritana e Capitão. Quem mais aqui? Bom dia. Oi.
4: Bom dia, Teta.
0: Dia.
4: Nós aí na rodagem.
0: Positiva?
4: Sério, depois novo aí, todo limpo aí. É o Jefferson, por cá, construtora LF.
0: Oi, gente, pessoal da LF, já aí, valeu, Jefinho. Bom dia, meu amigo, aqui, ó.
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0: Nosso baúzão chega no final, gente, mas daqui a pouquinho tem Sertão Encanto com você que tá pulando cedo. 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Bom dia. 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Vamos lá, gente. Aqui, acabou. Mas amanhã tem mais 6 da manhã, daqui a pouquinho.
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0: Pede a tua também, gente. Boa semana, boa segunda. Vamos juntos. Aqui tá chegando. 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
0: Máximo hoje batendo aí, gente. 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
4: Dois. Bom dia, minha gente. Tudo bem aí? Tudo certo? Tudo ok? Como é que você está? Já pulou cedo? 7:02, hein? Boa semana, boa segunda. Amanhecendo, dia lindo.

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1: Mais um ótimo dia, boa semana, dia 29 hoje, gente. 12 graus pelo vale, olhando as câmeras aqui. Vai amanhecendo, dia lindo, uma lua lindona aí também. A lua se despede e o sol vem vindo. Eita, amanhecer bonito. 12 graus e meio, não tá aquele feluzão todo. Vamos lá. Você tá de folga, Encantada? É folga hoje, gente. É, dia 29, dia de São Pedro, feriado municipal. 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Bom dia. Juntos, aqui ó. 75. Ei, essa que você escutou.

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1: A Encanto tá
2: batendo no bolão. Brasil. 7-8, hoje tem Brasil e Japão, gente. 14h. Aqui a moda é boa, né? Alô Santana, Léo Foguete.
3: Alô Santana e Léo Foguete. Luan City Festival, São Paulo.

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2: 7:12, bom dia, gente. Alô, Xande, tá aí? 7:12, meu amigão, bom dia. Alô, Dani, tá na estrada também.

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2: E a Tetá, tão ligadinha aí no Encanto. Tô indo pra Raul, tá? Oh, um abração.
3: Bom dia.
2: Trabalho.
3: Valeu, Vitinho. Bom dia, Adriano. Já cedinho, né? Boa aula aí, Vitinho. 7h17. Ei, moda boa. Simone Mendes canta no nosso sertão. Alô, Lia. Tá de aniversário? Ô, Lia. Felicidades aí.

0: moda boa demais, hein? 7h20.
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0: Nosso sertão com você que pula cedo, gente. Bruno Barreto.

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1: Nosso Sertão, bom dia, minha gente. Vamos juntos. Aqui tá a véia. Eita, moda boa demais, hein? 726. Olhando a 130 aqui, nosso mapa, um pouquinho de lentidão, né? Aquela lentidão todas as manhãs. Mas tem um dia lindo começando. Vamos lá, bastante pontos que liga aí Arroio do Meio Lajado com lentidão. Bom, gente, então vai com calma, vai com atenção. Sei que tá começando. Vamos lá, tô olhando aqui as câmeras também. Um dia lindo começando pelo vale, pela região. E assim vamos. É, com você, que tá aí já naquele corre. Deixa eu ver quem tá aqui. A Lia, ô Lia, tá de aniversário hoje. Felicidades. 19 anos hoje, né, Lia? Felicidades aí. Em nome de uma pessoa especial, tá te mandando um beijo, viu? Eita, Lia. Felicidades aí, tá bom? Alô, Jorge. Instrutores autônomos. Tá aí escutando também. Eita, Bruna. Todo mundo aí. Júnior. Se tiver mais alguém, me avisa aí, viu, gente? Um abraço pra você, Jorge. Igual demais de você, meu irmão. Ficar com Deus aí. Tem como me dar aquele chimarrão, tá bom? Uma excelente semana. Meu amigo Machado tá aqui, ó. Excelente semana pra você, meu vizinho. Tudo bem aí, Machadinho? Bom dia. Quem mais aqui mandando recado? Mandando ver. Bom dia, oi.
2: Bom dia, Tetinha.
1: Tudo
2: positivo?
1: Bem?
2: Positivo?
1: Positivo,
2: minha
1: amiga.
2: Excelente a pensar. Segunda-feira pra todos nós e você estará de Encanto FM. Reciclante, Olarias Machado.
1: Show.
2: Um grande abraço, Teta.
1: Fica com Deus, tá bom? Bom dia, minha amiga. Quem mais aqui, ó? Oi.
3: Bom dia, Tetinha.
1: Tudo
3: segundou,
1: bem?
3: Segundou. Ótima segunda a todos aí. Alexandre Chato
1: de Lajada,
3: aquele abraço.
1: Valeu, Xandinho. Bom dia, meu amigo. Alô, Leandro Zanata, de Nova Brécia, tá com a gente também. Como é que tá aí? Tudo certo? Já tem sol? Quem mais aqui mandando recado? Ô, Luiz Roni, abraço pra você, meu amigão. Bom dia. Quem fala comigo aí?
4: Bom dia. Bom dia a todos na escuta. Encanta, poderosa.
1: Caizá.
4: Abraço. Boa segunda, boa semana. Paz de Deus.
1: Jorge
4: Jesus, convence. Indo pro
1: tranco. Ô, Joel, Deus abençoe, meu amigo. Bom dia. Vamos nessa. Quem mais aqui hoje?
5: Bom dia, Teta.
1: Bom dia.
5: Aqui é o Fischer, indo para Guaramirim, Santa Catarina.
1: Caizá, meu
5: manda uma
1: amigo.
5: Música pros caminhoneiros, tudo aí, pra todo mundo.
1: Show! Ô, Bicha!
5: Valeu, Teta, uma boa semana pra todos!
1: Bom dia, meu irmão, boa viagem, proteção divina a todos os amigos da Boleia, meu amigo Tonioli também. Ele já levou o filhão à escola. Tonioli, bom dia.
6: Bom dia, Tetinha. Bora que segundou, né?
1: Isso aí.
6: Já deixamos o Joãozinho na creche, agora vamos dar uma ajeitada no caminhão.
1: Valeu, meu irmão! Ei, chegou na creche de caminhão, hein? Aí sim! Vamos atualizando você? 7:28, ótimo dia.
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1: Mais um dia de sol no vale com algumas nuvens, gente. Tem aqui a previsão. Que pode acontecer pancadas rápidas em algumas regiões, hein? Talvez não pegue a nossa. Tá bom, gente? Nuvem, sol, máxima 16, mas aproveita hoje, gente, aproveita esse dia bonito hoje, que amanhã já mudou o tempo. Amanhã começa com sol, aumenta a nebulosidade, tem 2 milímetros amanhã, na quarta tem 15, na quinta tem 10, até quinta tem chuva, hein? Começando amanhã, a sexta já limpa o tempo, mínima de 2. Se você achou que o frio se foi, não, ele volta na sexta. Mínima de 2, sexta, aí final de semana é tempo bom. Sexta, sábado, domingo, tempo bom. Então, resumindo, chuva começa amanhã e vai até na quinta, tá bom? 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
9: Positivo, copiou daí, galera.
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1: Máximo hoje batendo 16, vamos atualizando aqui. 12,5 graus.
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1: De volta, gente. 26 para as 8. Vamos lá, lentidão na 130. Mas tem um dia lindo começando, hein? Encantado, um pouquinho de serração. Como é que tá a nossa cidade? Me avisa. Manda aquela foto aí, vai. Bom dia, gente. Aqui, ó. Mais um ótimo dia, bota fé, bota pensamento positivo, desanima não, vamos lá. 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Ele e todo o time. 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Bom dia a todo time. Vamos lá, gente. Atualizando aqui a 130, a pessoa me mandou. Ó, teve um acidente na 130, hein, gente? O pessoal me informando aqui, ó. Pode passar aí a informação. Bom dia, meu amigo.
11: Tinha acidente na frente da Hyundai aqui em Lajeado.
1: Opa.
11: Já tá no acostamento, mas a fila tá grande.
1: Eita, nós, hein, aqui, ó.
11: Sentido rodoviária.
1: Então, cuidado, gente. Vai com calma. Valeu, gente boa. Quem é que mandou essa informação que chega em tempo real? Meu amigo Robertinho. Abraço pra você. Boa semana. Todos os estilos musicais, hein? Canto toca aqui, ó. Bom dia, bom dia. Você pede, a gente roda. Alô, Jorge. Alô, Bruno Nini. Aumenta aí, vai. Mas tá aqui, ó. Danilo Davi. Só moda boa, né, gente? Aos pouquinhos o sol vai chegando.

vocês precisam admitir alguma coisa.

0: junto.
1: 10 para as 8. Bom dia, gente. Eduardo Costa chegando. Ei, moda boa demais, hein? Você tá aí? Boa semana, gente. Bom dia. 12 graus e meio no vale.

Sim, modão bom demais, hein? Inferno na Encanto. Meu amigo Duda, tá aí também. Eita, Jorge Matheus chegando aqui, ó. Modão, hein? Máximo de 16. Aos pouquinhos o sol vai chegando. A 130 continua a lentidão, hein, gente? Teve acidente aí.

0: modão Jorge Mateus, 5 para as 8, aqui ó.
1: Ai, canto tá batendo.
0: Ótimo dia, vamos lá, o sol chegando. Hoje tem Brasil e Japão, 2 da tarde. Eita, nós. Ai, Brasil. A gente faz um convite, vou estar no BBQ lá também. Você é nosso convidado. Tá top demais, hein? Alô, meu amigo Boa, Bento Gonçalves, tá com a gente. Alô, Duda. Ei, Duda, pessoal das obras aí. Daqui a pouquinho tem Mirosmar. É, Zezé, daqui a pouquinho. Bom dia, tchau pra nós. Quem comanda o áudio aí, quem comanda o som, me avisa, tá bom? Deixa eu ver quem tá aqui, do Monteta, bom dia. Aqui é a Sandra, de Dr. Ricardo, mandar um feliz e abençoado a Nívia. A minha tia Gema, a geminha dos biscoitos. Gema, bom dia. Ela botou aqui um abraço apertado pra vocês também. Olha que legal, Sandrinha, beijo. Gema fazendo hoje 29 anos, né? Isso aí, Sandra, bom dia pra vocês. Quem com Deus? Gema, a Isa, a menina, bom dia. Quem mais aqui? Oi.
2: Bom dia, Teta, tudo bom?
0: Tudo
2: certo? Vamos lá, mais uma segunda, né?
0: Vamos?
2: Mais uma semana que se inicia, né?
0: Vamos correr.
2: Comunicado de trânsito.
0: Mais aqui? Oi.
2: Bom dia, Teta. Tudo bom?
0: Tudo
2: certo? Vamos lá, mais uma segunda, né?
0: Vamos?
2: Mais uma semana que se inicia, né?

0: É quando o Zé Fonseca de Olarias Lajeado.
1: Menina.
0: Manda os parabéns para o meu marido, Aloysio. Ele tá levando a nenê pra escola e depois vai pro trabalho, mas ele tá na escuta da Encanto.
1: Ô, gente, que legal.
0: Manda um feliz aniversário pra ele, que ele estava de aniversário ontem.
1: Que show.
0: Tamo junto, tudo de bom aí, Tetinha. Ótima e abençoada semana.
1: Gosto demais de você, Aloysio, fazendo hoje 19 anos. Felicidades, hoje a festa é na casa dele. Tá todo mundo convidado, Aloysio. Bom dia, meu amigo. Fica com Deus, hein? Oi.
2: Bom dia, Tetinha. Manda um abraço aí pra galera da MDS aí. A ração já tá pegando cedo aí. Vamos entregar aí, né? Grande abraço aí, Deus. Tá com uma boa aí pra nós.
1: Tá. Valeu. Valeu, gente boa, tudo bom? Bom dia, Teta, meu amigo Dé Barbosa, tá aí também. Eita, Dé, bom dia, Zé. Escuta vocês. Boa semana. Vamos juntos. Aqui, ó.
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1: 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Bom dia a toda a equipe. Vamos lá, intervalo bem rápido. Não esquece, manda teu áudio, teu bom dia, boa semana aqui. O quê? 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Bom dia.
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1: Mas chegando dica de saúde importante, hein, gente? Atenção nessa dica aqui. Exercícios físicos, como caminhadas pelo menos 3 vezes por semana, apenas 30 minutos, ajuda a controlar o peso, viu? Evita a automedicação. Nem todas as pessoas podem tomar remédios para emagrecer, viu, gente? Faça regularmente uma avaliação médica e assim verificar como está a sua saúde. 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
1: Máxima hoje batendo aí os 16. Sol chegando tímido, 12 graus e meio.
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8h05, bom dia, gente, boa semana, tudo bem aí? Tamo juntos. Fala, meu amigo Bock, lá na Serra Gaúcha, hein? Serra, região dos vales, a gente vai juntos. Aqui, ó. 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Sicredi, bom dia! 8h05, bom dia aqui, ó!

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2: Então tá bom. 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
1: Vamos, de fato é mesmo, né?

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1: 8:11, bom dia, gente.

0: bom dia, 8h25. Bom dia, minha gente. Você que tá aí, Michel Teló. Ei, moda boa. Com você que tá aí já no corre. Encantado, não veio o sol ainda. Ela já chegando com algumas nuvens. Chega o sol tímido, mas chegando. E assim vamos. 130, um pouquinho de lentidão ainda, viu, gente? Pouquinho de lentidão. Alô, meu amigo Bruno, erva mate amável com a gente. Ei, Brunão. Abraço pra você, tá aí na companhia. Manda luz ao meu amigo Nego Silva. Alô, Nego Silva, bom dia, meu amigo. Alô, Fleque, das lixas. Eita, meu amigo. Tá aí na companhia, né? Valeu. Quem mais aqui? O Paulinho. Também tá na audiência, o pessoal da PIA, né? Valeu, André. Valeu, Paulo. Abraço pra você, gente. Pô, pessoal top demais, hein? Finalizando mais um mês, nublado aqui. Escutando vocês em Veracruz, minha amiga Mariângela. Beijo, menina, bom chimarrão. Alô, Juliano, na Lida do Campo. Tudo bom, André Luiz? Linha Frank, tudo certinho, escutando vocês. Tudo bom, tentando uma música pra gente. Aqui é a Marisa, tudo certinho? A esposa Marisa, né? Abraço do Dalazen, manda um modão bom pra nós. Ô, Dalazen, abraço pra você, meu amigo. Gente finíssima, hein? Bom dia. Quem mais aqui, ó? Oi, tudo bom?
1: Bom dia, Teta.
0: Dia.
1: Boa semana pra nós.
0: Ô, José.
1: Tá? Abração aí pra todo mundo.
0: Com Deus.
1: José aqui da Lajeado.
0: Ô, Zé, abraço pra você, meu amigo. Bom dia, gente boa. Quem mais aqui mandando recados? Aquele bom dia, né? Quem é que mandou aqui, não vi antes? Oi.
2: Bom dia, Teta.
0: Dia, oi.
2: Certo.
0: Tudo chique.
2: 7h30 bombando, Teta.
0: Eita, nós, que função, né,
2: mas
0: gente?
2: Bora lá.
0: Vamos
2: próxima
0: lá.
2: Do dia. Não podemos parar.
0: Não podemos.
2: Manda pra nós aí escutar aí, Felipe Falcão aí, Teta.
0: Tá.
2: Show de bola.
0: Eita.
2: É o Everson, pôs novo isso. Os guris da saúde.
0: Valeu, Everson.
2: Tudo certo.
0: Bom dia.
2: Grande abraço, meu amigo.
0: Gente finíssima, veio antes aqui o áudio, mas não tinha visto. Peço desculpas, mas tá aí teu áudio, meu amigo Everson, pessoal da saúde, né? Bom dia,
3: Lai. Bom dia, Tetinha.
0: Oi.
3: Tudo bom?
0: Tudo.
3: Vai dar Brasil hoje?
0: Brasil,
3: uma
0: vai.
3: Uma ótima semana pra vocês todos aí.
0: 2-0.
3: E uma abençoada semana.
0: Tá.
3: Pra todos vocês. Abraço.
0: Bom dia, valeu. Ficar com Deus aí, tá bom? Quem mais aqui? Darley Bertin tá com a gente, Darley. Bom dia, meu amigo. Nosso Sertão, vamos nessa, em nome de Covel Veículos, a única revenda com 40 anos de experiência, te dá até 2 anos sem garantia em seminovos, hein? Atualizando. 8h27.
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4: E atenção, gente, o governo federal lança nessa segunda mais uma etapa do Desenrola, voltada a quem mantém as contas em dia, viu? 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Então vem mais uma rodada do Desenrola chegando aí.
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4: Máxima hoje batendo aí, gente, os 16. 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Vamos lá, atualizando você. Bom dia. Subindo 14 graus no Vale.
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4: De volta, gente. 26 pras 9. Bom dia, tudo bem aí? Tudo ok? Vamos juntos. Aqui, ó, na número 1. Você tá ligado no nosso Encanto. 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Produtos Dália, e assim vamos, com você aqui. 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
1: Sertão Encanto. 22 pras 9, aumenta aí. Vai lá, Jorge, tá aí teu pedido.

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11 para as 9. Bom dia, gente.

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3: Bom dia, 4 para as 9. Bom dia, minha gente. Tudo bem aí? Tudo certinho? Vamos lá, 130, um pouquinho de lentidão ainda. Começou, gente, com mais sol. Já sumiu. Eita, nós emburrada em todo o vale. Mas segundo a previsão, que vem sol hoje, gente. Até vou atualizar de novo aqui. Previsão que vem a sol, 14 graus pelo vale. Alusão, meu amigo Patrola. Pessoal que tá na companhia Real Porto Seguro, precisando, chama esse time, gente. Vai direto na fonte. Preço bom e qualidade do meu amigo Leo André e toda a equipe. Deixa eu ver quem tá aqui. Mandando recado. Tô a Luci, minha conterrânea. Ei, Beto, gosto demais de vocês. Valeu, Luci. Diz ela, pode passar aqui que tem farofa de Minas, hein? Ei, Luci. Beijo, beijo, Betinho. Gosto demais de vocês. Fiquem com Deus, viu? Eu não sabia, o Beto é mano do Jangada, então tamo em casa. Eita, nós. Bom dia, oi.
4: Bom dia, Tetinha. Bom dia, Encanto FM. É o alemão de Forquetinha. Tamo aqui no transporte, no suquinho da Mimosa. Nessa segunda-feira meio estranha, era pra ser o sol, agora tá nublado.
3: Eita.
4: Mano de Forquetinha. Tamo aqui no transporte, no suquinho da Mimosa. Nessa segunda-feira meio estranha, era pra ser o sol.

0: se você chegar e estiver tudo fechado, não te assuste. Hoje é feriado. Feriado aqui Encantado, tá bom? Bom dia aqui.
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0: 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Vamos nessa, não vai te atrasar, não. 2, faltando pras 9.
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0: Mas chega notícia na Encanto, IBGE abriu inscrições para um processo seletivo com vagas voltadas ao censo agropecuário. A região, a oportunidade para Lajeado e Arroio do Meio, com salário de até R$4.000, além de benefícios. As inscrições seguem até o dia 1º de julho, hein, gente? E até na quarta, hein? Tava olhando o calendário aqui, deve ser feitas pela internet. IBGE. Bom, Lajeado e Arroio do Meio, tem possibilidade de você ganhar até R$4.000, além de benefícios. 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
0: Máxima aqui, gente, atualizando você que tá na companhia. 14 graus no Vale.
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0: Mas eu tô indo nessa, gente. Beijo no coração de vocês. Vamos nessa. Juntos, na número 1 do Vale, convido. Vou estar no BBQ hoje, hein? Todo mundo convidado, hein? Carioca vai estar lá também. Aqui, ó. Encantado, vamos assistir junto. Japão e Brasil. Ei, tchau, nós, hein? Mata-mata. Tchau, gente. Fique com Deus. Beijo, beijo.

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0: isso aí, segunda-feira engatando, a primeira agradecendo a Deus por mais uma semana que nos proporciona, e assim vamos, pensando positivo, tá bom? Pegando o rastro de alegria dele, Teta Rodrigues, vamos que hoje é um dia especial, né? Muitos já estão meio que fazendo até feriado, folga, ih, rapaz, Deus o livre, hoje é dia de Brasil! Brasil. E hoje também é feriado, hoje é dia da cidade de Encantado. É, parabéns a todos encantadenses, essa cidade que é maravilhosa. Morei por 8 anos e meio em Encantado. Vários amigos e irmãos estão lá. E por sinal, hoje eu vou comemorar o aniversário de Encantado. Sabe como? Indo sendo seu DJ no BBQ. É Encantado hoje no jogo da seleção.
1: Brasil!
0: A maior concentração da torcida vai ser lá no BBQ Arena, BBQ Encantado, hein? Todo mundo convidado. Vai ter o Douglas Belo também depois do show e antes do show, discotecagem do Negão aqui, o Teta animando a galera. Vai ser bacana, tá bom? Arena BBQ, é jogo do Brasil, Brasil!
1: Brasil!
0: Brasil e Japão hoje, hein? Vai pegar, ó, quem perder tá fora, hein? Brasil que não invente agora. Agora que a torcida tá começando a acreditar, né? E começou com descrédito, né? Sejamos sinceros, né? Mas vamos ver. Eu acho, eu levo fé. Brasil passa. E hoje vamos lá.
1: Brasil.
0: Juntos comemorar. 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Vambora, gente, vitamina!
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0: A programação é de Diego Marçal. Começamos com Olivia Jean. 96, bom dia!

0: isso aí! É amanhã gostosa de segunda-feira, hoje dia 29. Eu vou ter que fazer uma correção aqui, uma gafe aqui que eu cometi, né? É com relação, hoje não é aniversário de Encantado, hoje é feriado, porque hoje é o dia do padroeiro de Encantado, que é São Pedro. Então, muitas cidades que São Pedro é padroeiro, é feriado, por exemplo. Encantado, uma cidade que a minha adolescência toda foi lá, que é Tramandaí também, é feriado em Tramandaí por São Pedro ser o padroeiro da cidade. Então, é feriado. E aí é o seguinte, gente, hoje, como a rádio Encanto FM, a sua sede é Encantado, então hoje aqui na Encanto FM é feriado. Claro que estamos com a programação no ar, mas hoje você vai sentir alguma diferença. Por exemplo, hoje não teremos Sem Censura a meio-dia. Hoje estenderemos aí o clássico em 2 horas, tá bom? Já fazendo aquela, né? Aquela vibe positiva para o jogo do Brasil logo mais à tarde contra o Japão. Mata-mata, hein? Tá certo? Então, tá aqui a correção.
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0: colega sábio. Ô, Heron Felipe Dalmolin, já me salvou aqui no retorno. Jota Quest, Tim Maia, Péricles e Ana Castela, também Klaus e Vanessa, Bruni Barreto e Olivia Jean. Pessoal, pode participar pelo 998-39-1001, hein? 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Tubete, e a hora? 9h23.
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2: Antes do confronto contra o Brasil pela Copa do Mundo, o atacante japonês Kento Shiogai afirmou que a seleção brasileira já não tem a mesma força de antigamente. Ah, não. É ousadia, hein? Ele diz que acredita na vitória do seu país. O jogador também comentou que Neymar não vive mais o auge da carreira, mas elogiou o Vinícius Júnior. Vem cá, os caras... Heron, o cara tá esculhambando com nossa seleção, cara. Cara, eu não sei falar mandarim, cara. Tu também tá xingando a gente, cara. Que isso, meu? Desculpa aí, nossos ouvintes.
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2: Encanto vale assim, a temperatura pra você. Vambora, confira aí. 12 graus.
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Vambora, gente, tá na hora do Multiverso, exaltando todos os estilos musicais que tocamos aqui no Encanto. 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Danilo e Davi.

Luiz e Botoluzzi na lista dos aniversariantes do Sem Censura. Ele esteve de aniversário ontem, só para avisar. Estou ligadinha na melhor, ótima e abençoada semana. Tamo junto, Cláudia André Fonseca Olaria. Um abraço, então. Um parabéns aí pro Aloysio Bortoluzzi. Parabéns, muita luz na sua vida, fazendo aniversário junto com a Lia. Oh, a Lia, nossa grande parceira aqui, a Lia, que é bióloga,

0: sexta-feira. Ô, Aldinha, só lembrando que hoje não tem sem censura, né? Hoje é o dia do padroeiro, dia encantado, a sede aqui da Encanto, tá? Então é feriado, feriado. Beijão pra você. Até mais, mas amanhã a gente faz a homenagem, tá? Vamos lá, tem recado.
1: Bom dia, tudo bem?
0: Tudo.
1: Aqui é Carlos Zatti, o Agassalho, gostaria de participar de ingresso de cinema.
0: Uhum.
1: Toca Maria Mendonça, por favor.
0: Opa, vamos tá aqui, tá?
1: Bom feriado.
0: Valeu, Zati. Grande abraço. Fala, Maritana.
2: Bom dia, bom dia. Tudo bem?
0: Tudo bem, Maritana.
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0: Show de bola. Obrigado pelo seu carinho, a sua participação. Pode passar aí, pode mandar, hein, gente? Vem seu recado 998-39-101.

0: 14 para as 10.
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a população sobre o descarte correto de resíduos, promoveu a coleta de materiais e incentivou práticas sustentáveis junto à comunidade. O projeto seguirá para a Praça Marechal Floriano Peixoto, no centro, em 5 de julho, e para a Praça João Zato Sobrinho, no bairro Americano, dia

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Hora de matar a saudade de sucesso que não faz muito tempo que tocou aqui não, hein? Bombou pra valer! É Billie Eilish com Justin Bieber!

0: bate um bolão. E a hora? 10:04.
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0: A saída de Rafael Borré do Inter para o River Plate ganhou força. Segundo informações da imprensa argentina, o atacante aceitou reduzir o salário e até abrir mão de valores a receber para facilitar o retorno ao clube, onde viveu o melhor momento de carreira.
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0: 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E a temperatura pra você: 13 graus.
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0: Edna, a Isa e o Murilo Ruvi nesse bloco maravilhoso aqui no Vitamina. Nessa manhã de segunda-feira, engatando a primeira, gente. E a galera participando, ó, Alexandre aqui, se eu não me engano, é ele. Vamos ver, vamos escutar aqui.
1: Bom dia, bom dia, bom dia, carioca, meu bom amigo dia. Querido.
0: Ó, meu amigo.
1: Aqui é Alexandre Chago, ciclista elétrico dos Vales, sempre na ouviência da Encanto FM.
0: Oh, maravilha.
1: Grande quinta-feira a todos aí, aquele abraço.
0: Grande abraço pra você, meu amigo. Oi, meu amigo carioca, André Luiz Schneider, da linha Westfalia. Tudo de bom, abraço aí pra vocês. 14 graus em Teutônia, muito sucesso sempre. Abraço, sol agora em Teutônia. Ô, André Luiz, boa notícia, hein? Boa notícia.

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0: Conhecido há mais de 5 mil anos, o azeite de oliva é chamado de ouro líquido nos países do Mediterrâneo e faz parte da alimentação diária na região, considerada por muitos como um exemplo de dieta saudável. Queridinho nas pesquisas científicas que mede os benefícios à saúde, o azeite derivado das azeitonas ganhou a fama de fazer bem ao corpo quando consumido no lugar de outras gorduras. Com certeza, é uma ótima opção no supermercado e para a sua saúde também.
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0: Encanto Vale Zen, a temperatura pra você. Vamos lá, confere aí. 13 graus.
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0: Mori Cyrus, amigo Tiaguinho, Eletrorádio, Maiara e Maraíza, aqui no som da galera. É amanhã de segunda-feira, hoje tem jogo no Brasil e a galera participando aqui, ó. O Pedro Carvalho da Silva, vamos lá, bom dia. Pedro Privato, receba feliz aniversário do Tocaio e amigo Pedro Pitaia. Homenagem aí aos aniversariantes. Que mais? Bom dia. Você tem um número do telefone da Quero Quero, é a Dalva Ledi, Santo André Lajar. Vou procurar aqui, tá aqui. Talvez pergunto lá na nossa área comercial, apesar que hoje é feriado. Assim que conseguir, eu mando aí, tá bom? Um abraço. 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
0: Muito bem, a informação chegando pra você aqui na sua Encanto. Olha só, a NASA está correndo para tentar salvar o telescópio Swift, que pode cair de volta à Terra em uma missão de resgate de $30 milhões. A ideia é usar um robô espacial para elevar a órbita do telescópio, lançado em 2004, e evitar que ele seja perdido por completo. O plano também abre caminho para futuras missões com uma possível extensão da vida do pioneiro, o telescópio espacial Hubble.
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0: Enquanto vale assim a hora. 11:01.
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0: Confira agora os principais indicadores do mercado financeiro e agrícola. Litro do leite em média cotado em R$2,52. Saca de soja em média cotada em R$117. Saca de milho em média cotada em R$58. Quilo do suíno cotado em R$5,54. O dólar 5,16. O euro cotado em 5,88. E o grama do ouro está cotado em R$672. 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
0: Vem aí ele, Heron, para acomodar as mais pedidas já com a camisa do Brasil. Oh, vai dar hoje, vai dar Brasil.

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2: Vai, brasa. É só o que eu tenho a dizer. Olha, mas tem um analista aí alemão. O nome dele é Joachim Clement. Ele é analista alemão. Ele previu os últimos três campeões do mundo. Acertou os últimos três campeões do mundo. E falou que o Japão vai eliminar o Brasil. Ai, ai, ai, mas vai se catar. Vamos junto. Aliás, eu já tenho o caminho do Brasil aqui. O Brasil vai pegar a Noruega, passando pelo Japão, claro. Pega a Noruega, depois vai pegar a Inglaterra, depois pega a Argentina e pega a França na final. Se toda a lógica der, é isso que vai acontecer. E aí, não se sabe. Contra a França, eu realmente não sei. 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Um abraço aí pro senhor Hugo Schmidt, Sidney, Daniel e Gustavo. 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Alô Dani, alô Sérgio, aquele abraço.
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2: Vamos com Bia Frazo.

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1: Daí a novidade, Turma do Pagode com o Tiaguinho. Beija aqui, rodando na sua Encanto FM, nas mais pedidas de hoje, que teve Ted Swims, Anitta e Bia Frazo. Até o meio-dia. Lembrando hoje, pra quem tá desligado, hoje é feriado em Encantado, a nossa cidade sede, a nossa nave mãe, estúdio número 1 é Encantado, portanto é feriado. E nos feriados a gente não tem o Sem Censura, então hoje teremos um Clássicos da Encanto especial de 2 horas de aquece para o Jogo do Brasil. O Brasil, 14 horas, enfrentando hoje a Pão. Ai, ai, ai. Tinha um amigo meu que dizia sempre antes de um jogo assim, só a seguinte palavra: olha. É um horror. Não, o Brasil vai passar por cima. Olha. É, não diz nada, só diz olha. Meu Deus. Vamos ao tempo. Tempo bom hoje, né? Esse sol aí predominando, com friozinho de volta, mas amanhã a situação já muda. O tempo permanece com muita nebulosidade na região e aí tem pancadas de chuva. 8 milímetros apenas, é pouca coisa, mas entre a tarde e a noite a instabilidade vai aumentar gradualmente e essas pancadas podem ser fortes. Tem chuva na quinta, tem chuva na sexta, na quarta, na quinta, né? Sexta não, sexta tá ensolarado, que tá mostrando a previsão aqui.
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1: 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É hora certa do GA. 11:21. In English.
3: It's 11:21 a.m.
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1: Vamos juntos para mais um bloco musical. Aqui a nossa trilha sonora tá prontinha para deixar sua segunda-feira ainda melhor. Grande abraço à turma de Encantado, que tá curtindo o feriado do Padroeiro São Pedro. Encantado não tem o feriado no dia do município, né? Assim como o Lajeado também, que aí fica da reforma, né? Encantado então é do Padroeiro São Pedro hoje, 29 de junho. Mandar um grande beijo pra aniversariante de hoje, Liara Rocha, ela que é parceira aqui da rádio no Paisagismo, que trabalha aqui com a gente sempre e tá aí de aniversário hoje. Um grande beijo pra ela. Gosto muito dela. Gosto. 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

0: cidade. Fechando mais um bloco de som nas mais pedidas desta segunda-feira, finaleira de mês, dia 29 de junho. Tivemos Cleito e Romário com Zé Neto e Cristiano, Alok com Ziba e a Portugal The Man, e Thalita Mel e Xande Avião. São as duplas rodando pra você aqui. O que é sucesso, a galera mais gosta, estão nas mais pedidas de hoje. Hoje tem Brasil duplamente, né? Porque neste momento, lá em Londres, está começando o torneio mais antigo e mais importante do tênis mundial, e tem brasileiro em quadra. O nosso carioca fenômeno, carioca não, o nosso DJ aqui, mas ele é do Rio de Janeiro, João Fonseca, tá estreando aí, entrando em quadra, jogando nesse momento, já vai vencendo o primeiro set, ele estreando no torneio de grama de Wimbledon. 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Vai ter pagode, vai ter pagode, vai ter feijoada e vai ter muito jogo, muita torcida. Todo mundo convidado a chegar lá. Enquanto isso, a gente roda aqui os recados da nossa audiência, 998-39-1001. Alô, bom dia.
1: Oi, eu queria muito aquela música, Peão Todo Tatuado.
0: Ah, mas tá
1: eu
0: aqui.
1: Eu gosto muito.
0: Pode deixar.
1: E também, acho que o Brasil vai ganhar de 2-0.
0: Ó. Confiante.
1: Tomara que ganhe, né? Porque eu tô com medo. O Japão é muito forte.
0: Sim.
1: É a Maria Eduarda de Teutônia. Um beijo.
0: Beijo, Maria Eduarda de Teutônia, sempre que participa com a gente também no Sem Censura. É, o Brasil, o Japão tá bem mais forte do que nos últimos anos, mas um japonês aí, eu acho que ele se entregou. Ele não deu muito valor ao Brasil, isso vai motivar, pode ajudar, sempre ajuda. Alô, bom dia.
2: Bom dia, meu amigo Heron. Joel da Rosa Lajado.
0: Fala, Joel.
2: Gostaria de participar com os ingressos do cinema aí. Dali Brasil.
0: Feito. Valeu. Abraço. Também recado aqui da Ana Lúcia Almeida de Oliveira, ela quer encanto na casa dela, mora no São Bento, tá registrado, já tô passando aqui pra turma toda. Um abraço pra Marla também, a Marla Antunes, que mandou um vídeo legal da família, dos vovôs, fazendo dancinhas, imitando os jogadores do Brasil, a torcida tá grande. E a Mariane Guerra de Arroio do Meio também quer encanto na casa dela, mandou aqui o endereço, tá inscrita na promoção. Vambora, daqui a pouco tem mais som legal aí.
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0: A feira do projeto Mini Empresa reuniu estudantes de Lajeado e Cruzeiro do Sul nesse final de semana no Lajeado Shopping para colocar em prática a experiência de criar e administrar um negócio. Além de apresentar produtos ao público, os jovens destacaram o aprendizado e o desenvolvimento do espírito empreendedor durante a iniciativa. 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
0: Conferindo a temperatura, hoje a máxima vai a 17 graus, mas é segunda-feira de sol. Temperatura neste momento, 14 graus em Lajeado.
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0: É, todos os caminhos levam a Arena BBQ em Encantado hoje pra Boa Sorte Brasil. 15 minutos pro meio-dia, lembrando a você que tá na estrada, que tá nas rodovias, vai com calma, vai com cuidado. Hoje, por causa do Jogo do Brasil, certamente o pessoal fica bem louco, muita gente não trabalha de tarde, já tivemos acidente na 130 de manhã, carro andando na contramão na 386, acidente forte ontem à noite em Lajeado, em pleno centro, no Alberto Pasqualini. Cara, não para o negócio, então calma, não seja você um desses, por favor, queremos você indo e vindo em segurança e ouvindo a gente, 100.1 aqui na Encanto. 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Aí o Geninho com Mariana Fagundes e o peão todo tatuado.
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0: é o Projota Bem Brasil, fechando o bloco e fechando o programa de hoje das mais pedidas da manhã. Teve Grupo Menos é Mais, Felipe Araújo, Bruno Mars, Geninho com Mariana Fagundes e assim fomos. Por hoje era isso, um grande abraço a você que tá nos ouvindo e vai continuar nos ouvindo no Clássicos. Hoje não tem sem censura não, sem censura no feriado não roda e hoje é feriado em Encantado, a nossa cidade sede. Eu tava impressionado agora, chegou a me dar aqui, olhando um vídeo que o nosso ouvinte mandou aqui, dessa, é um vídeo inédito para mim, eu não tinha visto esse vídeo que mostra de um carro, a situação do cara andando na contramão em Lajeado, que chocou todo mundo aí, né? O que que o cara tá fazendo? Passou pela ponte do Taquari e tudo mais. Tem um vídeo, cara, é impressionante. O que que o maluco tava pensando da vida quando fez isso? Ao que se saiba, não gerou acidente, não se identificou ainda quem é e tudo mais. Mas vai acontecer, vão identificar. Tem câmeras pra tudo que é lado, já chegam vídeos de tudo que é lado, mas é inacreditável. Andando em boa velocidade, inclusive, na contramão, na BR aqui, em Lajeado. O que tá acontecendo? Eu não sei.
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0: 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Meio-dia, 2 minutos.
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0: Vamos para as manchetes dos principais portais da internet. Manchete do UOL. Brasil, enfim, com time definido, põe formação à prova no mata-mata hoje às 14h contra o Japão. E eu lembro que tem prorrogação e pênaltis caso dê empate, hein? No Terra, Brasil conta com força da bola aérea para eliminar o Japão na Copa do Mundo. Manchete do IG. Defesa será posta à prova contra ataque japonês que marca sempre há 9 meses. Clique RBS. Brasil aposta no estilo Ancelotti para vencer o Japão e avançar às oitavas da Copa do Mundo. No G1, do amadorismo ao título mundial, o Japão planeja vencer a Copa até 2050. E no R7, Brasil aposta em retrospecto positivo e boa fase de Vini Júnior contra o Japão no mata-mata. As manchetes são só do jogo. 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
1: Informando para você, atualizando a temperatura no vale. 14 graus.
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1: Muito bem, sempre explicando para quem não tá sabendo, hoje é feriado em Encantado, a cidade sede da nossa rádio, da Rádio Encanto FM, e por isso, nos feriados a gente não tem a turma aqui no Sem Censura. Vamos com um clássico especial de 2 horas de duração, fazendo um aquece pro jogo do Brasil, que é às 2 da tarde, e aí vai parar tudo, né? Então, quem tem que fazer, faça agora, porque depois, já sabe, vocês viram pelas manchetes, né? Esquece. 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Lá tá com uma estrutura demais e tem feijoada hoje. Não podia faltar essa aqui, né? Clássica. Começando com Skank.

0: É você curtindo esse Clássicos da Encanto especial de feriado em Encantado. Tivemos Oingo Boingo e Close Our Eyes, Talking Heads com Psycho Killers, Mamonas Assassinas, Lá Vem o Alemão, Lubega, Mambo Number 5, teve Jorge Benjor, País Tropical e o Skank, uma partida de futebol. Tudo isso em clima de aquece pro grande jogo de logo mais às 2 da tarde, Brasil e Japão, eliminatórias da Copa do Mundo 2026. E a gente segue por aqui no Clássicos daqui a pouquinho, não sai daí.
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0: 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Meio dia e meia.
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0: Temperatura subindo, vai a 17 graus. 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Agora 15 graus.
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0: Ótima tarde pra você, bom almoço aí, tá fazendo aquela boquinha, tá servido. Muito bom, segunda-feira com cara de semi-feriado na tarde aqui pra quem curte futebol. Mesmo quem não curte, vai pegar alguém aí que tá fechado. É, jogo do Brasil, 14h contra o Japão, tá chegando a hora. Super, lembrando, hein, jogo é eliminatório e tem prorrogação e tem pênaltis caso dê empate. O Japão não é mole não, todo mundo dizendo aí. É, vamos ver. 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Hoje, esse especial de clássicos já aquece para esse jogo do Brasil. E agora vou rodar três músicas numa curiosidade unindo o mesmo personagem, um cara chamado Vince Clarke, que é um mago dos teclados. Ele não é tão famoso quanto deveria, mas ele lançou pelo menos três grandes sucessos aí radiofônicos de grupos, né? Ligados à dance music. Começou lá com Depeche Mode, I Just Can't Get Enough, foi um som que explodiu em 1981. Não satisfeito, ele montou o grupo Iazu, também sempre em duo, sempre pegando grandes cantores. O Iazu fez sucesso em 82 com Situation e logo depois também montou aí o Erasure, que estourou em tudo quanto é lugar com um monte de música. A gente vai curtir agora os sons dessas três bandas com o Vince Clarke.

0: nesta segunda-feira de Jogo do Brasil, de feriado em Encantado. Essa aí já tá fazendo uma década. Calvin Harris com Rihanna, um novo clássico, This Is What You Came For, sucesso mundial lá de 2016. A gente ouviu Robin S com Show Me Love, teve Pet Shop Boys, Erasure, e Azul, Depeche Mode também. Rodei quem mais aqui, cara? É, era isso. O cara tá perdido. É o Brasil! O Brasil deixa o cara maluco. Tem mais uma hora de clássicos ainda. Depois, 14 horas, jogo do Brasil contra o Japão.
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0: 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Sem Censura, que volta amanhã, ao vivo.
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0: 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Uma em ponto, boa tarde.
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0: A News... Uma em ponto, boa tarde.
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1: Conferindo a temperatura em elevação. 16 graus.
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1: Seguimos com Clássicos da Encanto até as 2, no oferecimento da Cressol. 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E agora, no nosso túnel do tempo, vamos botar um pouco de rock and roll na mistura aí. Começando com Elvis Presley.

0: Mais um novo clássico rodando aqui pra você no Clássicos da Encanto. Esse é o Pharrell Williams com Rap, música de 2013. Já virou clássico. Teve Pretenders, Middle of the Road, a banda aborígene U2Indy lá da Nova Zelândia, Tribal Voice. Também rodei os Titãs, Sonífera Ilha, o Charlie Brown Jr., Proibida Pra Mim, Guns N' Roses, Used to Lover, teve Creedence Clearwater Revival com Traveling Band e abrimos ao som da Sua Majestade Elvis Presley com Burning Love. Só pérolas sonoras de várias épocas, de vários estilos rodando pra você aqui até as duas. Não sai daí!
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0: 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Uma e meia, in English.
2: It's 1:30 PM.
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0: O Irã voltou a elevar a tensão no Oriente Médio ao ameaçar navios que desrespeitem as regras de navegação no Estreito de Hormuz e lançou ataques contra bases militares dos Estados Unidos no Kuwait e no Bahrein. O governo iraniano afirma que as ações são uma resposta aos bombardeios norte-americanos e defende a manutenção do controle sobre a região. 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

Continuamos tocando boa música, músicas alegres pra cima, fazendo esse aquece, porque daqui a pouco tem o Brasil em campo, 2 da tarde, jogo eliminatório contra o Japão, só vencendo, tem que vencer ou no tempo normal, ou na prorrogação, ou nos pênaltis, pra poder eliminar o Japão e depois pegar o próximo nas oitavas de final da Copa do Mundo. 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

0: Tá aí um novo clássico também pra fechar o programa de hoje, o Coldplay, mas essa música é lá de 2008, Viva La Vida. A gente ouviu Boys Town Gang, TBA, Soft Base, o Prince, Cidadão Kane, Tijuana. Era isso que a casa tinha a oferecer nesse clássico especial hoje, de véspera de jogo do Brasil. Tá começando daqui a pouquinho, eu vou informando você que por acaso estiver na estrada, não tá conseguindo ver, ouvir e saber, a gente tá informando o placar aí. Boa sorte ao Brasil daqui a pouquinho.
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0: 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E a hora? 1 minuto para as 2.
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0: O Supremo Tribunal Federal formou maioria para permitir o pagamento de benefícios retroativos a juízes, procuradores e promotores adquiridos antes das restrições impostas pela própria corte. A decisão também mantém autorização para algumas gratificações e indenizações, desde que respeitados os limites estabelecidos. 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
1: 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Em seguidinha, tem som da galera rolando pra você. 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
1: A 100 por hora, eu acelero aqui, você vai devagar aí, lembrando desse slogan aí da Vale Cross. Enxergar o outro é salvar vidas. Imagino que esse cara que andou na contramão na BR-386 enxergou o outro para salvar vidas. Que barbaridade. Não localizaram ainda o automóvel nem o sujeito. Ah, rapaz, vou te dizer, o mundo tá louco e o Brasil está em campo. Eu vou informando você aqui, Brasil e Japão jogando pela Copa do Mundo. 2:03, 16 graus é a temperatura. Um grande abraço a você, muito obrigado pela companhia, pela audiência. Você tá na companhia também do DJ Diego Marçal, que faz essa programação aqui, ó. A 100 por hora. Manda aí teu recado 998391001. Tá chegando o som da galera.

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2: Daniel de Estrela toca Thiaguinho.
1: O

I Just My, é o Bruno Mars, fechando o bloco de som aqui no 100 por hora na sua Encanto FM. Ótima tarde pra você. Enquanto isso, o Brasil vai jogando. Cara, tá um ambiente assim de parado. O povo parou, o Brasil parou, estão assistindo o jogo. Tá 0-0, 18 minutos do primeiro tempo. 0-0 Brasil e Japão. Aqui a gente segue tocando a 100 por hora. Em seguidinha tem mais som.

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0: Então vamos dar notícia da Copa do Mundo. Ontem o Canadá abriu a série aí de mata-mata, vencendo a África do Sul, eliminando a África do Sul por 1-0 e foi o primeiro time classificado então para as oitavas de final. Agora o Brasil tá jogando contra o Japão, 21 minutos, 0-0. Depois tem Alemanha e Paraguai, às 5:30 da tarde e às 10 da noite hoje ainda, a Holanda enfrenta Marrocos.
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0: Atualizando a temperatura no vale, 16 graus.
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0: Mais um pedido musical chegando, o som da galera. 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
0: Tudo pronto pra gente tocar mais música, fazer a trilha sonora da sua tarde de segunda-feira. Obrigado pela companhia.

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0: Aí o Di Ferreiro com Gene Mozelo, Deixa Sonhar, destaque do pop nacional, rodando aqui na sua Encanto FM. 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Vai ser dia 18 de julho. Vai ter o grupo Presença, o DJ Carioca e Corujas Bar. É a mais uma da Buzoli e Multiverso Encanto. 18 de julho no Clube União de Palmas. O lote promocional tá à venda a R$35. Mandar um abraço aqui pro nosso amigo André Luiz Schneider de Linha Franca, tá dizendo teu em Teutônia, agora 1-0 Japão. É verdade, temos aí já, deixa eu ver quanto aqui de jogo. Feia coisa, tá feia a coisa. 41 minutos do primeiro tempo, 1-0 para o Japão.
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0: Tarde bonita de segunda-feira e a temperatura na máxima de hoje. Chegamos nos 17 graus.
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0: tá na estrada, nos levando na carona, vai com calma, vai devagar, por favor. 15 minutos para as 3, 17 graus, o dia tá bonito. A previsão diz que amanhã ainda vai ser tempo bom no início e final da tarde para a noite vai bater alguma pancada de chuva. Não é muita coisa. 8 milímetros apenas no Vale do Taquari amanhã. Quarta-feira tem 18 milímetros, mais 15 na quinta, e aí a sexta-feira aparece limpinha com o sol brilhando.
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0: Society, é o que vai ter daqui a pouco, aliás, já está tendo, porque o Brasil vai perdendo para o Japão por 1-0 intervalo de partida. A gente ouviu aí a Dolce, pra quem não sabe, Anxiety é ansiedade. Grupo Menos é Mais, Júlia B, Danilo e Davi passaram por aqui cantando pra você no 100 por hora, daqui a pouco tem mais. Vai, Brasa!
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0: 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E a hora? 4 para as 3.
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0: 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Saca de soja R$117. Saca de milho R$58. O quilo do suíno R$5,54. O dólar tá R$5,17. O euro tá R$5,90. E o grama do ouro R$671. 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
0: A informação é que ninguém acertou as 6 dezenas na Mega Sena sorteadas neste sábado e o prêmio acumulou. Com isso, o próximo concurso marcado para esta terça-feira deve pagar cerca de R$23 milhões. As dezenas sorteadas no final de semana foram 13, 39, 42, 44, 47 e 49. Eu ia jogar esses números na hora de desistir. 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
0: Informando para você a temperatura: 17 graus.
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0: Olha, esse cara que tá chegando aí já decretou a abertura oficial do final de semana. Ele já tocou o sino da catequese e tá prontinho, uma bota prontinho pra apresentar pro. O homem tá preparado, ele nasceu preparado. Eu tenho certeza que com ele, ele é pé quente, o Brasil vai virar! Vai, Brasa!
13: Vai, Brasa!
0: Tchau, eu vou embora! Tchau! Vai, Brasil! Vai, Brasa!

0: esse é o nosso 100 por hora. Uma excelente tarde aí pra você, galera que tá trabalhando, a turma aí que tá curtindo aí o jogo do Brasil. Brasil empatou! Oh! 998-39-1001. Vai me contando aí como é que tá a situação aí, tá, meu querido? Pra você que tá aí limpando a casa, galera que tá fazendo aquela faxininha, tamo junto, embolados e misturados, não sai daí.
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0: Olha, deixa eu falar pra você que o Brasil acabou de empatar com o Japão, hein? Vamos, vai brasar!
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0: Encanto FM, ou vale assim a temperatura aí nesta tarde, onde o Brasil acabou de empatar. 18 graus, tempo tá legal, hein?
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0: 7:39. Bento Telhas.
1: Bora na melhor tarde do seu rádio. Obrigadão aí pela companhia, a galera que tá trabalhando, a galera que tá curtindo aí. Brasil e Japão empatou, hein? Vamos pra cima! Bora recordar?
2: Essa passado.
1: Meu querido Leôncio, vamos junto, embolados e misturados aí na programação. Também a Rose, ei Rose, beijo! Tamo junto, bora Brasil!

0: que? Fala pra mim, vai.
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0: perdas e danos na programação. Sorriso Maroto e Ferrugem. Deixa eu mandar um abraço aí pro Gabriel, tá ligadinho na programação e curtindo aí Brasil e Japão, hein? Ô louco. 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
0: Galera, deixa eu falar para você que o governo do estado prevê para o mês de julho o início aí das obras de melhoria ao acesso a imigrante pela ERSC 453, trecho onde ocorreu aí o acidente do ônibus universitário que matou 7 pessoas. A intervenção, ela inclui aí a construção de uma área com escape para outras medidas para reforçar aí a segurança da rodovia, com conclusão prevista para o primeiro semestre de 2027.
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0: 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E a temperatura? 17 graus, tempo tá legal.
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0: Vamos! E aí? Vamos dar um biquinho na lixeira hoje? segunda-feira, para muitas cidades feriado, mas aqui a música toca todas.

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2: Uou, esse é o nosso 100 por hora, na melhor tarde do seu rádio. Segura aí, depois da feiticeira, a gente volta pros instantes finais, hein? Eita, Brasil, rapaz do céu. Um a um, podemos ir pra prorrogação, mas vamos que vamos, né? 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
2: Vai, Brasa! Deu Brasil! Deu Brasil, hein? Rapaz do céu, uma gritaria aqui no Lajeado Shopping, que vou te dizer uma coisa. Eita, rapaz, deixa eu dizer só pra você que o Brasil fez 2-1. Vai, Brasa!
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2: Bora comemorar com o Brasil, Brasil indo para as oitavas de final. 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
2: Encanto FM, o Vale Assim, a temperatura. O tempo tá legal, hein? Brasil 2-1 no Japão. Tá em 18 graus.
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2: Vamos lá, simbora, na mais querida, na mais ouvida. Uma excelente tarde pra você e seguimos.
12: A

0: Alô, Lojas Miller, moda pra família todinha, hein? Ei, vai Brasil! 2-1 sobre o Japão. E o Brasil agora pode pegar quem? Noruega ou Costa do Marfim? Tá louco, menino? Eu acho que vai dar Costa do Marfim. Não, é pior que Costa do Marfim, é perigoso. Eu prefiro a Noruega. Ralam que os diga. 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A hora 4:15.
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1: 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Temperatura aí, olha, o Belo tava lá em Portugal, gente. Falei com ele ontem à noite e ele tá lá no Rock in Rio, Portugal. E a temperatura aqui no Brasil, agora, esquentando, hein? 16 graus. Vai, Brasa!
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0: Paraíso aqui no nosso 100 por hora. E aí, tudo certo com você? Cadê? Cadê ele?
1: Oh? Ah, Giovanni Gil.
0: Ele tá andando com aquele negócio de novo. Ai, meu Deus.
2: Fala, Giovanni Gil! O melhor do Brasil!
0: Medo.
2: Aqui, Xandão! O monociclista elétrico dos Vales, que não curte futebol e não sabe que vai dar desse jogo aí, dando a nossa monoterapia do dia com quem?
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2: Encanto FM, a rádio que faz. Valeu, Giovanni Gil, aquele abraço, fui!
0: Valeu, Xandão. Olha, deu 2-1 pro Brasil contra o Japão. Ai, Xandão, velho. Xandão, meu chapéu. Nem no jogo do Brasil ele para, rapaz. Vamos. Cadê o... Não, o mouse? Não, o mouse tá ajeitando o script lá para pro aniversário dele, a edição aquela do Larsen. Então não tem recado para ele hoje. Ainda o bichinha também tá tudo de férias hoje, tá de folgado. Olha aqui, ó. Ai, ai, ai. Quem tá tirando aqui, ó? Olha o Antoninho! Grande Írio! Tudo certo, Írio? Tamo junto, meu queridão! Eita, rapaziada! Bora! Partiu! 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Olha, galera, simplesmente mais nada pra 17 pro Sertão!
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0: Olha, deixa eu falar para você que o IBGE abriu inscrições aí para o processo seletivo com vagas temporárias voltadas aí ao censo agropecuário. Na região, há oportunidades aí para lajeado, arroio do meio, com salário até R$4.000, além de benefícios. Inscrições seguem até o dia 1º de julho. E olha, e devem ser feitos aí somente pela internet.
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0: 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E a temperatura aí nos vales. 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E a temperatura na tarde deste glorioso segundou. Agora 17 graus.
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0: 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Vamos que vamos, meu povo! Assim, ó, nesse clima, no melhor embalo da sua tarde do segundo, vamos, Brasil!

0: Esse é Breno e Matheus com a galera do Rio Negro e Solimões aqui na programação. Deixa eu mandar um abraço lá pra galera na 32. Ah, o Juliano Greff, eu não sei, cara. Juliano, como é que tu tá, Juliano? Como é que foi depois da vitória do Brasil sobre o Japão 2-1, hein? Ah, e o Juliano tava indo embora já. Já ia desistir do Brasil.
1: Boa tarde, Gil.
0: Ó,
1: oh, aqui estamos.
0: Olha aí.
1: Estamos lá, né?
0: Ó. Oh.
1: Nós aqui.
0: Olha aí. Vamos que vamos. Falar nisso, cadê aquele menino? Adilson e dona Jéssica. Vamos que vamos, hein? Bora pra cima, Brasil. Obrigado aí pela companhia. Uma excelente, maravilhosa segundou.
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0: 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Olha aí, vem aí o Sertão Encanto. Acabou o 100 por hora. Vem aí o Sertão, o mais queridão. 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Agora 5:03.
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1: Bora lá, informação chegando pra você falar de saúde, hein, meu queridão? Olha, tente cochilar pelo menos de 10 a 15 minutos após o almoço. Não precisa nem pôr pijama nem nada. Só dá uma recosteada ali, cobrir os olhos e aí um lençolzinho e deixar o metabolismo fazer o resto. Sua energia pra tarde com certeza vai dar uma redobrada, viu? E se possível, repita isso antes de jantar. Os benefícios daquela cestada é maravilhoso, é excepcional. Para quem cochila todo meio-dia, apenas 4 horas de sono durante a noite costuma ser suficiente. Vamos, vamos, Carlinhos! 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
1: Bora, Encanto FM, o Vale Assim, a temperatura nesta tarde do Segundou. Que tarde ficou maravilhosa. Vamos! 17 graus.
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1: 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Já, já, cê pede, a Encanto toca. Vamos pra cima do segundo. Semaninha só começando, hein, meu? Vamos pra cima? E segunda que não acaba, hein?
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1: Vamos, vamos.

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1: E aí, quem o Brasil vai pegar aí nas oitavas, meu querido? Se foi o Japão, hein? Eita, ainda bem que eles não abriram os olhos nesse jogo aí.
2: Ah, mas que bolado, viu? É doido, é maluco?
1: Não, mas é verdade. Imagina se o Japão abre os olhos, já fizeram um. E aí, se eles abrissem os olhos, aí sim. 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

0: É só pancada, esse é o Sertão Encanto. E aí, Giovanni Gil? Ah, sempre dou aquela cochiladinha ali de 15 minutinhos. Aí já era, né? Ô, oh, meu querido Carlinhos Zaifer. Olha, o Bixinha, qual? O Tinguinha, Giovanni Gil. É ele, o mais querido. É o Filipe Pinto. Eu acho que vai estar rolando, hein? Hã?
1: Oi? Fala, Gil. Oi. Boa tarde. Felipe Bixinha de Lajado. Quero participar do sorteio dos ingressos do Arcoplex Cinemas.
0: Aí, valeu. Garoto, valeu. Tamo junto. Olha, 5:20, 998-39-1001. Daqui a pouquinho tem Alemanha e Paraguai, hein? Brasil já tá lá. Brasil mandou embora o Japão. Imagina a sorte que tinha 90 minutos se eles abrissem os olhos. Ó, vai lá de novo isso, Zil.
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0: Bora recordar.

0: E foi Deus! 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
1: Galera, deixa eu falar pra você que a feira do projeto Mini Empresa reuniu aí estudantes de Lajeado, Cruzeiro do Sul, neste final de semana, em Lajeado, aqui no Lajeado Shopping. Foi muito bacana, né? A galera passou por aqui, contou um pouquinho da experiência, para colocar em prática a experiência de criar e administrar um negócio. Além de apresentar projetos, produtos ao público, os jovens destacaram o aprendizado e o desenvolvimento com o espírito empreendedor durante a sua iniciativa. Parabéns, galera! 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
1: Bora! 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Olha o pessoal aí que tá circulando aí na gloriosa Benjamin Constant, acesso aí a uma montanha. Pessoal, vamos com calma aí. Pessoal tem que ter aquele cuidado redobrado, bastante congestionamento. Então te liga na missão. Eu tava dando uma olhadinha, não sei se não deu acidente aí, viu? Então se liga aí, meu queridão. Agora 6:23.
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1: Vamos pra cima! do segundo. Rapaz, deu uma nublada agora, né? Mas tá tudo certo, tudo no clima. Vamos embora, meu povo! É o queridão, é o sertão! 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E olha, Eduardo Costa tá arrebentando em todo o Brasil e lá fora também.

0: esse é o Bruno Rosa com Murilo Rufi, atriz demais, hein? No Sertão Encanto. Deixa eu mandar um abraço aí pra Rafaela Velter, ligadinha aí na programação. Um abraço, Rafinha. Também, meu querido Carlinhos Eifer, sempre na sintonia do nosso Sertão Encanto. Olha ele, Juliano Greffi. Como é que tá o pôr do sol aí, ô Juliano? É, tá meio tímido hoje, né? Mas tá valendo, tá valendo. Vamos!
1: Essa rolou aqui no Sertão.
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0: Marcos e Belucci aqui na programação, trazendo aí pra galera, pega esse carro e acelera fundo, mas assim ó, o volume mais alto não é Encanto, né? Ê, rapaz, e aí, curtindo aí a programação do Sertão Encanto e a galera curtindo, olha, tá tendo um pôr do sol assim, meio tímido hoje, né? Ou será que tá valendo esse pôr do sol aí? Ah, o Juliano Greff, eu não sei, eu acho que é culpa do Matheus. Oi? Como assim culpa do Matheus, ô Giovanni Gil? Não, não é culpa. É que assim, né, eu vou tentar explicar, mas eu não sei explicar, então, bora, oi!
1: Oi, Encanto. Oi. Meu nome é Jennifer Schwingel, sou da cidade de Lajeado, estou
0: oi, Jê.
1: Na rádio e gostaria muito de participar dos sorteios dos ingressos pro cinema.
0: Aí, garota!
1: Aí, se eu ganhar, vou levar minha filhadinha pra olhar filme.
0: Ah, tá bom então, menina, obrigado! Olha aqui, mais pôr do sol, que coisa linda. Não, Giovanni Gil, tu não viu o pôr do sol do Matheus? Não, não culpa o Matheus. O Matheus é um querido. O Juliano que complica as coisas. Oi? Ah, eu também não entendo é mais nada. Uou! Encanto FM, o Vale a Senha, a hora. 6:02, boa noite.
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0: Bora lá, informação aí dos principais portais de internet, meu querido. No site UOL, maioria dos brasileiros diz não saber ou não lembrar o nome de nenhum parlamentar. Segundo, mostra aí o Datafolha. No Terra, o que se sabe sobre a denúncia de estupro contra o capitão da seleção do Cabo Verde. No IG, famílias lideram busca por corpos na Venezuela. Famílias lideraram buscas por corpos na Venezuela. Se revoltam com as autoridades, hein? Clique RBS. 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
5: 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Bora, bora, bora, meu povo!
6: Vamos embora, hein? Encanto. Ô, segunda-feira, sua queridona, na mais querida, na mais ouvida. Obrigadão aí pelo carinho, obrigado pela companhia, hein? Galera que tá no trânsito, retornando pra casa, comecinho dessa noite. Nossa, que céu lindo, hein? É o Juliano que me mandou. Não, não foi o Matheus. Não, não, não. Foi o Juliano ou foi o Matheus? Ah, eu não sei.

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E o Betinho? O Betinho é um gentleman. 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Alô, Juliano, toda a equipe. Obrigado aí pela companhia. 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

0: É a sorte de alguém, Maiara e Maraísa, aqui no sertão. Olha, ela me mandou uma foto aqui de uma lua. Rapa, oi? Tá, tu não vai falar. Não, não vou, tá. Então, e o Zé do Barco? O Zé do Barco tá lá, Giovanni Gil, né? Tá lá no Taquarizão, tá lá no Jacuí. O Zé é o querido, o Zé do Barco. Zé do Barco sempre ligadinho, ele disse pra mim, Giovanni Gil, uma lua maravilhosa. Quem também tá curtindo uma lua maravilhosa é ele. Quem é ele, Giovanni? Ele é Anderson. Hã? Oi? Anderson, o quê? Alô? Bora lá, meus queridos! 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Agora 6:29.
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1: Tempo. Olha, falar do tempo para essa semana, a terça-feira em tempo deve continuar aí com nebulosidade devido à circulação aí de muita umidade associado aí a áreas de baixa pressão posicionada sobre o oceano. E ao longo do dia pode ter pancadas fracas, isoladas, chuvas alternadas e pode ter melhoria. Bom, mais ou menos isso tudo é a programação aí de hoje, praticamente na terça, na quarta, na quinta, na sexta, no sábado, com previsão de chuva juntamente, hein? Para amanhã pode ter 8 milímetros. Na quarta-feira, 18. Segundo Zé, na quinta, 15 milímetros. Aí na sexta, dá uma melhoradinha. No sábado, 2 milímetros e volta a chover no domingo. 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E o Giovanni? O Giovanni é um querido. 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
1: Bora lá, meu povo! 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
1: Vamos lá, seguindo com Sertão Encanto, queridão. Obrigadão aí pela companhia. Daqui a pouquinho tem os números da sorte, galera. Ei, friaca, hein? Ei, lá na 32, então, uma lua assim, ó, esplendorosa, mais um frio, rapaz do céu. Segundo o Juliano, tá 14 graus a menos. A menos que eu saiba, né, como é que tá a situação. 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Vamos!
2: Luan Santana e Léo Foguete.

0: conhece.
1: Uou! Trazendo aí a galera curtindo Felipe e Rodrigo Podcast. Esse é o nosso sertão encanto. Olha lá aquela família linda lá, ó. Beijo! Ei, rapaz. É, vai virar Sushi Man também, né? É, vai virar Sushi Man. Oi, gurizinho. Oh. Galera aí com a família no Lajeado Shopping. 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Olha, siga aí a turma nas redes sociais. Cadê o Ari? O Ari, o querido Giovanni Gil. 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Alô, turma aí dos enfermeiros, a galera do corpo clínico, também a turma aí que faz aquela limpeza, pessoal que tá acamado, melhoras, meu querido. Sabe que rádio? Rádio é de, ó, levantar o astral da turma, né? Bora lá curtir a programação. 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
1: Olha, deixa eu falar pra você que pessoal aí tá empatando o jogo, hein? Paraguai e Alemanha, 1-1, Alemanha e Paraguai. Olha, daqui a pouquinho esse jogo aí, agora praticamente 30 minutos do segundo tempo, tá aí, né? Tá na decisão. O Brasil tá lá, rapaz. Quem será o adversário do Brasil? Amanhã saberemos. 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
1: Vamos lá, começando bem a semaninha, os números da sorte nesta segunda, 29 de junho. Vamos lá, quinto prêmio, 8.734. Quarto prêmio, 4.231. Terceiro prêmio, 5.637. Segundo prêmio, 3.045. E o primeirão, 5.795. 5.795.
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1: Bora, meu povo! Encanto FM, o Vale é 100, temperatura tá em 13 graus.
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1: Ué, pá! A mamusca já chamou. Ai, eu nem vou pra casa hoje. Vamos lá, turma! Vem aí, Zé Antônio, meu querido, meu querido. Valeu, galera. Grande beijo. A gente se fala no terçou em mais uma edição do nosso Pit Stop. Vamos! Oi? Que é, mamusca? Ah, não sei se eu quero ir.
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rápido. Deixa eu ajeitar o microfone, só um segundinho. Agora sim. Eu não sou tão alto que o Giovanni Gil, mas ele ajeita de um jeito e eu ajeito do outro. Vamos lá, só regular os volumes aqui, tudo certinho. Tem todo um ajuste quando a pessoa senta, troca de lugar com outra e tal. Então eu preciso respirar agora, organizar aqui o microfone, organizar aqui o volume pra começar o som da Speed Survival. Eu tô implicando com ele. É que ele fez uma bagunça hoje, Giovanni Gil. Ele deixou tudo aqui, ó. Tem bandeirinha, tem purpurina aqui espalhado, tem tudo. Tô brincando, gente. É eu que não tô organizado aqui. Vamos lá. Não é culpa dele, deixou tudo ok aqui, tá? Vamos explicar bem, né, Giovanni Gil?

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Aê, vamos que vamos, senhoras e senhores, meninos e meninas, uma ótima noite pra vocês. Segundou, e segundou com gosto aí de quase hexa, né? Só eu tô nesse gostinho, eu, você também. Vamos que vamos, vem junto comigo no WhatsApp da Encanto, área 51 998 39 1001. Manda ver aí comigo, porque tem muita música pra tocar ainda e muita coisa bacana pra tocar nessa noite aí. Vamos na comemoração, hein? Vamos junto com a galera do WhatsApp da Encanto, área 51 998 39 1001. Me atrapalhei no início aqui. Eita, nós, botãozinho, tudo mais, a culpa é minha. Bate no peito que a culpa é minha, né? Deixa eu mandar um abração pro Johnny Abrant, Lajeado, tá aí curtindo na escuta, com o filho Gabriel e a filha Antonella e a esposa Tatiane. Vamos que vamos, vamos que vamos, nesse clima aí como ao Hexa. Ah, também aí comigo aqui a Graça de Arqueadas, né? Apaixonada pelo marido Luan, ama muito ele, tá sempre na audiência escutando a gente. Também tá na escuta aqui o Anderson Dávila, vamos que vamos, Anderson Dávila. E também o Periquito de Teutônia. Já chegaram aquela galera de carteirinha aí. E você, não mandou mensagem ainda? Pode mandar pra mim. E agora eu quero saber qual seria a frase pra gente iniciar bem a semana. Manda ver aqui no WhatsApp da Encanto, área 51 998 3.

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1: 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Hora certa na Encanto, agora são 7:29.
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1: Vamos lá então, hein? Lembra que a gente tava falando esses tempos sobre o Faustão e tudo mais, como é que tava a sua saúde? E ele fez uma aparição rara neste domingo, é isso mesmo. Ele apareceu aí, ele que tem uns 76 anos já, né? Fez uma aparição pública rara no aniversário da esposa, a influenciadora Luciana Cardoso, que recebeu amigos e familiares em sua casa para comemorar o seu aniversário de 49 anos. E ele foi lá, bem de saúde, mostrando, tô aqui, tô aí junto com vocês. Que bacana a gente saber essa notícia, uma notícia boa, né? A gente poder ler uma notícia dessa. Vamos falar mais, olha só, você sabia que o Justin Bieber e a Ariana Grande já se arrependeram por fazer tatuagem? Outros famosos aí também, né? Uma tatuagem pode marcar um momento especial, uma homenagem ou até uma fase da vida. Mas algumas celebridades, né, tiram aí o rabisco que acabou se transformando em arrependimento. E tá eles aí, Justin Bieber também já falou sobre tatuagem que gostaria de deixar no passado. O cantor revelou que tenta disfarçar com sombreamento o retrato da ex-namorada Selena Gomez, tatuado no pulso, embora o rosto ainda pudesse ser reconhecido.
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1: Encanto FM e a temperatura no vale 11 graus.
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1: Vamos que vamos! Segundou, segunda-feira, a gente tá assim, tá como? É naquela comemoração, hein? Hoje minha pressão quase subiu. Quer dizer, subiu uma hora, fiquei nervosão, né? Ai, olha só, a frase aqui do pessoal do jeito que eu gosto, Rogério Graff, do bairro Rui do Meio, diz o seguinte: a vida é uma festa e a semana faz parte dela. E tem gente colocando assim pra mim, o Jean, olha só, todos, somos todos paraguaios, agora contra a Alemanha. Tá aí, tá aí. 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E vamos seguindo o nosso som da Swiss Revival com muita música. Tem por aqui. Põe volume no máximo que agora vem só pedrada. Duvida? Ah, vou dar o play, tu vai ver. Ó, ó. Aumenta o volume, vai. Mais um pouquinho. Ó, tá falando que a rádio encanta é melhor. Não dá pra escutar outra rádio, é sempre, sempre melhor. É isso que fala no início aqui da música, né? Pra você escutar e aumentar o volume.

0: Tá aí o nosso som das Fizz Revival. Valeu, Diego Marçal, ele que faz a seleção musical de cada programa. Mandando ver no clima dessa segunda-feira, fazendo a trilha sonora daquela galera que já respira o Hexa da vida, ou mais próximo do Hexa possível, né? Vamos lá então, deixa uma atenção pra galera no WhatsApp da Encanto, vem junto comigo aí no 51998-391001. André Luiz Schneider, aquele abraço pra você, falando pra mim que lá tá 12 graus em Westfalia, Teutônia, aquela região toda ali, hein? Vamos que vamos, é nesse clima aí, isso mesmo. Ó, Zé, somos todos paraguaios. Agora contra a Alemanha aí, hein? Vamos ver quanto é que deu o placar aqui. Na verdade, eu desliguei aqui o jogo, mas depois eu quero saber também como é que tá o placar. Aí, vamos que vamos. Ó, Elias, como é que tá aí? Tudo certo, irmão? Fala aí comigo.
1: Ô, Zé, o 100% Elias também tá aqui, tá curtindo, tá? Abraço aí.
0: Manda 100%? Ah, maravilha. Vamos que vamos. Fala aí, fala aí.
1: Ô, Zé, você tem alguma coisa aí de frequência massa aí pra nós aí, não?
0: Ainda não.
1: Diego Agostino, alguma coisa assim, não?
0: Ó, podemos separar o Diego Agostino, sim, pra tocar logo mais aqui. Eu vou tocar no próximo programa aí, tá ok?
1: Ô, Zé, eu tenho uma frase do dia, dito assim, ó, a Marte, como eu te amo, alguém nunca te amará, sofrendo constantemente, sofrendo pra te esperar.
0: Forte, forte, forte essa frase, hein? Olha aí. E aí, você tem alguma frase pra semana pra gente refletir um pouquinho? Manda ver, porque é início da semana. O Teta já mandou a dele lá no nosso Instagram. Vai lá agora, Encanto100.1 e confere lá. 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
0: 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Eu quase perdi minha voz lá no jogo, galera. É, tá, gritei bastante, tá lá no BBQ. Um grande abraço pra toda a rapaziada aí que tava lá junto com a gente hoje, torcendo e sofrendo aí, né? 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Agora são 8:01, boa noite.
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0: Encanto FM, a temperatura no vale, 11 graus, o calor e sim.
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0: Vamos que vamos!
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0: 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Vamos que vamos aqui na Encanto. Segunda-feira e tamo junto nesse clima pós-jogo do Brasil. Já já vou comentar sobre o jogo, mas eu quero saber, é esse o placar que você tinha falado, não é? Vem junto comigo que tem muita música boa pra gente curtir agora. A gente vai pro multiverso da música, porque tem muita coisa bacana. Ó, a participação continua no WhatsApp do Encanto. Área 51 998 39 1001. E como eu falei, essa é a rádio oficial do Multiverso da Música, tocando todos os estilos sem preconceito pra você. Ó, aqui toca vários estilos de música e uma certamente vai agradar você, tua família, teu filho, todo mundo aí, hein? Quer ver só? Beyoncé, chega mais pra agradar essa galera. Bodyguard na sequência.

0: aí, Sorriso Maroto, Ferrugem, Grubens Adeus, Perdas e Danos, e atenção, hein? Alemanha, tchau pra você, tchau Alemanha. Ah, eu fico indo por causa do 7-1 lá, né? Olha só, o jogo, rapidinho, vou trazer informação direto aqui pra você, porque nesse momento agora, né? O Paraguai venceu a Alemanha, hoje, agora, nesse momento, foi pros pênaltis, o jogo ficou em 1-1, Alemanha 1, Paraguai 1, daí foi pros pênaltis. E aí é o seguinte, tava 3-3 ali e foi marcado mais um do Paraguai. Aí sim, rapaz! Bora lá! E aí, você tá torcendo por quem nesse momento, hein? Olha aqui, a galera mandando pra mim aqui, ó. Até Tesla Vista, Alemanha. Bye, bye, bye, bye. Jean, grande abraço aí, Jean. Tava eu aqui, ele perguntou se eu tava assistindo os pênaltis. Eu tava, né? Só que eu tava quietinho aqui no canto. Grande abraço. Realmente, hein? Recorde da Cazé TV aí foi lá em cima. Gente do céu. Vamos lá. Quem mais aqui participando comigo? Fala comigo aí, Gilmar. Uma ótima noite.
1: Boa noite, Zé Câmbio. Na escuta.
0: Na escuta.
1: Segundou. Mais uma vez. O problema não é a segunda, nem uns dias de serviço. Me diz aí, quando é que termina esse inverno? Desgraça.
0: Ah, tu não gosta do inverno, né? Tu não gosta do inverno, né, rapaz? Ai, ai, ai. Vamos lá, então, porque eu tô de boa por aqui, hein? Hoje tava de folga, de tarde, só trabalhei agora de noite. Fala aí, fala aí.
1: E se puder, toca uma do Snow Patrol aí pra nós.
0: Opa, grande abraço, meu boa querido. Pedida. Hoje eu tô um pouco difícil de mexer na programação, mas sabe que eu posso mexer mesmo na sexta-feira, né? E aí a gente brinca, valeu. Felipe, grande abraço pra você aí, Felipe. Tá ligado aqui na programação da Encanto, que mandou um oi pra gente. Vamos que a galera tá comentando aqui, hein? Ai, ai. Galera, realmente, ó, durante a semana eu não consigo mexer muito na nossa programação aqui musical, porque tem toda uma organização, existe um programador que a gente manda sempre abração pra ele, que é um dos melhores ali, que é o nosso grande brother aí, Diego Marçal. Então ele manda umas músicas e quando sobra um tempinho, insiro um pedido de vocês. Geralmente no Essa Rolou. E depois, na sexta-feira, é o Multiverso aí, é totalmente com a gente, tá? Hoje é o playlist de segunda a quinta aqui. Aí, realmente, pra eu mexer, eu posso levar alguns puxões de orelha. Já levei alguns até, né? Botei essa musiquinha porque eu tava comentando o futebol aqui e tava assistindo o jogo também. Gente, que loucura é essa, o pessoal comentando aqui comigo sobre a Cazé TV, né? Hoje acabei assistindo durante a tarde lá no IBQ pela Cazé TV. E os segundos realmente parece que reduziu. Tem como reduzir aquela diferença do delay ficando apenas em 10 segundos no máximo. Ele chegou ali. Olha, tá lá, ó. Ouvindo a cara aqui dos alemães aí, ó. Tristes a vida. Não, dessa vez eu tava torcendo ali pela Alemanha. E você, tava torcendo pela Alemanha. Tava torcendo pelo Paraguai. E você, tava torcendo pela Alemanha ou pelo Paraguai? Conta aí pra mim já. Já manda ver aqui no WhatsApp da Encanto. Manda ver porque pode mandar à vontade. Encanto FM, Paraguai faz história, hein? 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Agora são 8:33.
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0: Vamos começar falando pelo Grêmio aí, hein? Vamos lembrar que nós temos os nossos times gaúchos. O tricolor acertou a contratação do atacante Matheus Nascimento, que chega por empréstimo junto ao Botafogo. O jovem de 22 anos é tratado como aposta para reforçar o setor ofensivo na sequência da temporada. Agora a torcida espera que ele aproveite a oportunidade e faça a diferença com a camisa gremista. No lado colorado, atenção ao mercado, hein? Com a janela andando, o Inter já tem 11 jogadores que não podem mais ser negociados com outros clubes da Série A do Brasileirão nessa temporada. A regra CBF impede uma terceira transferência entre clubes da primeira divisão. Então, esses atletas ficam no Beira-Rio, pelo menos quando o assunto é né, trocar de clube dentro da elite do futebol brasileiro. E a Copa do Mundo, hein? Haja coração. O Brasil sofreu, levou susto, viu o Japão sair na frente, mas buscou uma vitória daquelas. Casemiro empatou e quando tudo parecia caminhar para o resultado complicado, Gabriel Martinelli apareceu aos 49 minutos do segundo tempo para marcar o gol da classificação. Final, Brasil 2, Japão 1. A seleção está nas oitavas de final, depois de uma partida cheia de emoção e com mais um alívio para os brasileiros. Gente, foi além, era pra ter acabado antes esse jogo ali, era pra ter dado gol e acabado já, tu tava no último minuto, né, que seria ali da prorrogação, hein? Eita, nós!

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2: Encanto FM, a temperatura no vale, 11 graus.
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0: 7:39. Bento Telhas. 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
1: E aí, como é que tá? Tudo certo? A vibração hoje foi bacana, né? Ó, eu tava tomando pra Alemanha, porque o Brasil, brasileiro é muito, né?

curiosidade musical de hoje é sobre o país do futebol. É o hit do MC Guimê com Emicida, que foi lançado antes da Copa de 2014. Teve a participação do Neymar no clipe e bateu a marca de 1 milhão de visualizações em apenas um dia. A música fez tanto sucesso que acabou virando tema de novela e até hoje é lembrada como um dos grandes hinos do futebol brasileiro, tendo até versões, remixes e muito mais. E a gente curte agora, na Encanto, é claro. País do futebol, MC Guimê e Emicida.

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1: Tá aí, Luan Santana, Léo Foguete, com Dona, aqui na programação da Encanto FM. Ô, maravilha! Vamos que vamos. Hoje, todo brasileiro tá com dois sorrisos no rosto ao mesmo tempo, né? Um pelo Paraguai e outro pelo Brasil. E aí, vamos lá. Eu tava vendo agora há pouco meus stories, eu tinha acertado o placar. Quem dera se eu tivesse participado de algum bolão, hein? Eu postei um vídeo minutos antes de começar o jogo, eu tava lá no BBQ lá filmando e tal, e aí eu disse que seria 2-1. E foi, quem dera se eu tivesse apostado, né? Ah, teria ganho uma grana, né? Ah, um bolãozinho. Vamos lá então, uma ótima noite pra você que tá ligado comigo aonde você estiver. Amanhã eu tô de volta aqui na programação da Encanto a partir das 19 horas. Durante a tarde tem Pit Stop e muito mais. Fica ligado aí que eu vou estar pelas ruas com presentes pra galera. E à noite a gente se encontra por aqui. A minha voz vai estar 100%. Hoje agora eu senti que eu tô realmente um pouquinho rouco, né? Tá ouvindo no fone de ouvido aqui, é, mas faz parte depois de gritar bastante. Agora limãozinho, melzinho, né? Eita, nós. Vamos lá então, uma ótima noite pra você. A programação da Encanto continua, tem muita música pra rolar. Só uma dica:
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3: Por essa vocês não esperavam, né?